0: pacto entre os três poderes para esse combate ao feminicídio e à violência contra as mulheres. Queria que a senhora dissesse para a gente o que se pode destacar de avanços nesse período.
1: Olha, a gente avançou muito na ideia de responsabilização do agressor, de não naturalização da violência, porque quando a sociedade diz que um agressor fica solto ou não é punido, a gente está dizendo que ele está agindo comumente, né? Mas existe um grande destaque, né? É a articulação dos três poderes, onde o executivo, o legislativo e o sistema de justiça estão agindo coordenadamente, e ainda um desafio muito grande para a sociedade brasileira, que é a gente trabalhar com prevenção. Quando a gente falou em ambiente digital, a gente não está falando só de conteúdos criminosos, a gente está falando de conteúdo de ódio, de ideia de civilidade, que está indo aí nessas rede pios ou pílulas vermelhas, né, que são, inclusive, com atores que são capazes de ir para a mídia para dizer mentiras, criando situações e factoides que dá a entender que as mulheres são agressoras. Então, nós vivemos num momento em que a prevenção, a ação nas escolas, nos meios de comunicação, nas instituições religiosas, precisam disputar um modelo de civilidade. E eu acho que o presidente Lula fez um movimento muito importante. Quando ele chama os homens para o centro do debate, ele desloca a questão. Então, tem dois deslocamentos. Os homens estão no centro do debate. Se são agressores, podem ajudar a resolver o problema. O outro é que a vergonha não pode ser da vítima. Então, nós estamos nessa construção de uma sociedade que tem um modelo civilizatório onde as mulheres precisam ser respeitadas e não executadas pelos seus parceiros íntimos. Porque a diferença da violência contra os homens, da violência contra as mulheres, é justamente que o seu agressor faz parte da sua relação de intimidade familiar. Isso é insustentável.
2: Muito bem, nós conversamos com Estela Bezerra, secretária nacional de enfrentamento à violência contra a mulher. Muito obrigado por sua entrevista aqui à Voz do Brasil.
1: Eu que agradeço, Luciano.
0: E as empresas de tecnologia Google, Meta, TikTok, Kuai e Microsoft foram notificadas pela Advocacia Geral da União, que solicitou a colaboração no combate e na prevenção de fraudes digitais relacionadas ao programa Novo Desenrola Brasil.
2: A iniciativa tem como objetivo apoiar famílias brasileiras na renegociação de dívidas.
0: Na notificação encaminhada às empresas, a instituição destacou que os golpes digitais, além de explorarem a vulnerabilidade dos beneficiários, fragilizam a confiança em políticas públicas legítimas e representam um dano à credibilidade das ações estatais.
2: Motoristas por aplicativo e taxistas já começaram a se inscrever no Move Táxi Aplicativos para o financiamento de veículos novos.
0: O governo do Brasil acredita que o programa tem potencial para comercializar até 300 mil veículos em todo o país.
2: E o programa traz vantagens para as mulheres, como taxas de juros mais baixas e recursos para a compra de equipamentos de segurança.
3: Em menos de 24 horas, 164 mil motoristas se inscreveram para participar do programa Move Táxi Aplicativos. Podem participar motoristas de aplicativo com cadastro ativo há pelo menos 12 meses, com ao menos 100 corridas na mesma plataforma e taxistas registrados em atividade. As condições valem para carros novos de até R$ 150 mil, reais, de montadoras habilitadas no programa Mover. O taxista Francisco Neto, de Brasília, acredita que assim todos saem ganhando.
4: Parece que é um projeto bom, né? Todo mundo ganha, né? Porque se a frota está renovada, é tendência que melhore para todo mundo.
3: Para fazer a inscrição no programa, basta acessar gov.br/movebrasil. Como conta Wallace Moreira Lima, secretário nacional de Desenvolvimento Industrial, Inovação, Comércio e Serviços.
5: A partir desse link que o trabalhador se cadastra, ele já vai ter a informação em 5 dias se ele estar apto ao programa. E aí ele já vai saber que ele pode se beneficiar desse programa.
3: E as condições de financiamento para homens e mulheres são diferenciadas, como explica o secretário Wallace Moreira Lima.
5: Para as mulheres, terá uma taxa de juros menor, a carência para o homem e para a mulher são de 6 meses. Para o homem, o financiamento em até 60 vezes, mas para as mulheres em até 72 vezes.
3: Pelo programa, as mulheres podem dispor ainda de R$ 15 mil para comprar equipamentos de segurança. Para a motorista por aplicativo, Karine Trindade, uma oportunidade para as mulheres.
6: Para nós, é uma grande vitória, e para as mulheres, que vai ter os juros mais reduzidos também, e esse financiamento mais facilitado para todos os trabalhadores e trabalhadoras de aplicativo.
3: O total de crédito disponível para o programa é de R$ 30 bilhões por meio do Banco Nacional de Desenvolvimento Econômico e Social, BNDES. Os financiamentos devem ser efetivados a partir do dia 19 de junho. De acordo com o Ministério da Fazenda, esse prazo é necessário para definição de detalhes e informações aos bancos comerciais sobre o programa. Com locução de Nazi Brum, reportagem de Luciana Colares de Holanda.
0: Hoje, no programa Bom Dia Ministro, produzido pela Empresa Brasil de Comunicação, Volney Queiroz, da Previdência Social, afirmou que o governo trabalha para reduzir

0: reduzir a fila do INSS.
1: Entre as ações para reduzir as filas estão a realização de mutirões e a contratação de novos peritos.
0: Segundo o ministro, a fila de solicitações do INSS caiu mais de 500 mil nos últimos 2 meses e agora está no menor patamar em 16 meses.
2: O nosso desafio, a nossa tarefa é deixar essa fila abaixo de 1.300.000, ou seja, 1.300.000 é só o fluxo do mês, não tem ninguém
3: normal
2: esperando,
3: uhum,
2: e abaixo dos 45 dias. E nós estamos indo bem nessas duas categorias, digamos. Estamos avançando bem. Estou querendo zerar essa fila até o final desse ano.
1: A equipe de meio ambiente do governo do Brasil fez um alerta para os impactos de 5 projetos de lei em tramitação no Congresso Nacional, que, segundo o Ministério, se forem aprovados, vão trazer grandes prejuízos ao ecossistema no país.
0: De acordo com o Ministério do Meio Ambiente, os textos podem permitir, por exemplo, que uma espécie em extinção não faça parte da lista nacional oficial, se houver interesse econômico, reduz áreas protegidas e restringe punições de crimes ambientais.
1: Entre os pontos criticados está a proibição do uso de imagens de satélite para embargos remotos em áreas desmatadas. Segundo o presidente substituto do IBAMA, Jair Schmidt, grande parte das fiscalizações contra o desmatamento depende dessa tecnologia.
4: Hoje eu diria que 2/3 de todas as autuações que o IBAMA realiza, voltada à fiscalização da flora, combate ao desmatamento, né? Não só na Amazônia, nós temos um olhar específico para a Amazônia, mas também nós temos desmatamento nos outros biomas, né? Alguns muito sensíveis, que também são afetados por vários desses projetos de lei antiambientais.
0: O ministro do Meio Ambiente e Mudança do Clima, João Paulo Capobianco, informou que vai continuar atuando junto a deputados e senadores para discutir os projetos.
5: Continuamos atuando na Câmara, lá, debatendo, buscando um entendimento, mas está muito difícil, como vocês têm visto. Vamos atuar no Senado e vamos atuar após, caso isso tramite seja aprovado no Senado, vamos também trabalhar em relação a apresentar ao Presidente da República esses fatos para que o presidente possa analisar os encaminhamentos que deverá propor.
1: O Brasil ganha reforço de quase 500 mil professores considerados qualificados para o ensino.
0: É o que apontam os resultados da Prova Nacional Docente, realizada pela primeira vez no ano passado.
1: A avaliação integra o exame teórico do ENAD das licenciaturas, que avalia a formação inicial de professores.
0: O Ministério da Educação divulgou os dados hoje e anunciou mudanças nos cursos de licenciatura com base nas novas regras da educação à distância.
6: A primeira edição da Prova Nacional Docente teve quase 1.100.000 inscritos. Criada dentro do programa Mais Professores para o Brasil, a Prova Nacional Docente não é obrigatória, mas pode ser usada por estados e municípios em concursos públicos e processos seletivos para professores. Ao todo, 1.530 redes de ensino aderiram à prova. Do total de participantes, 65% foram considerados proficientes. O ministro da Educação, Leonardo Barchini, destacou que a prova pode ajudar as redes públicas a melhorar a seleção de professores.
7: Temos quase 500.000 de professores proficientes e que estão à disposição das redes municipais e estaduais, e agora elas têm à disposição um instrumento poderoso que vai poder selecionar da melhor maneira possível.
6: Além da Prova Nacional Docente, o Ministério da Educação divulgou os resultados do ENAD das licenciaturas 2025, que avalia a qualidade da formação inicial de professores. Entre os concluintes de cursos presenciais, 73% foram considerados proficientes. Na educação à distância, o percentual foi de 47%. Também houve diferença por tipo de instituição. Nas universidades públicas federais, a proficiência foi de aproximadamente 76%. Nas públicas estaduais, de 73%. Nas instituições privadas, o índice ficou em 46%. Segundo o MEC, 56% dos cursos avaliados ficaram com conceitos 3, 4 ou 5 no ENAD. O ministro da Educação, Leonardo Barchini, destacou o ineditismo dos dados e os desafios para a formação de professores no país.
7: Pela primeira vez temos resultados dessa magnitude. Com esse detalhamento, a gente vai instituir novas políticas e novas ações para que a gente possa melhorar em todas as áreas a formação de professores no Brasil.
6: Com base nos resultados e nas novas regras para a educação à distância, o MEC informou que todos os cursos de licenciatura EAD não podem abrir novas matrículas e serão encerrados quando as turmas atuais concluírem a formação. Os cursos presenciais também terão que se adequar. Até maio de 2027, deverão reduzir a carga horária à distância de 40 para 30%. Reportagem Jéssica Gonçalves.
1: A próxima edição da Prova Nacional Docente já tem data marcada. Será no dia 20 de setembro.
0: Nesta edição, o exame vai avaliar 21 licenciaturas e os resultados serão divulgados em dezembro.
1: Mais rapidez e segurança na hora de fazer check-in em hotéis e pousadas pelo país. Já está valendo a Ficha Nacional de Registro de Hóspedes.
0: A medida do governo do Brasil busca reduzir a burocracia, dar mais conforto aos viajantes e garantir segurança à rede hoteleira.
1: A ficha é obrigatória, 100% digital e conectada ao sistema gov.br.
3: O que antes era feito no papel, agora em formato 100% digital. A Ficha Nacional de Registro de Hóspedes agiliza a identificação dos turistas, evitando filas e reduzindo custos. A iniciativa preza pelo respeito à privacidade e cumpre a Lei Geral de Proteção de Dados. É o que garante o gerente-geral, Jean Nogueira.
8: É um sistema 100% seguro, né? Na verdade, a gente melhora o processo para evitar fraudes, né? A ficha digital, ela é conectada direto com gov.br, então você acaba tendo um controle melhor, é uma segurança a mais para o hóspede e uma segurança a mais para
3: o
8: hotel.
3: O novo sistema passou a ser obrigatório desde 20 de abril. Ele parece com os check-ins de aeroportos. O registro digital pode ser realizado previamente ou na hora da hospedagem. Para a hóspede paulista Tayane Garcia, o check-in digital poupa tempo para quem tem pressa.
9: Tudo que dê para facilitar o teu dia a dia é sempre bem-vindo.
3: A plataforma não coleta dados sobre despesas do cliente e nem monitora pessoas. Serve apenas para registrar informações sobre o turismo e também apoiar a segurança pública. Um ganho para hóspedes e para a rede hoteleira, como defende Jean Nogueira.
8: Os dados que o cliente preenchia na ficha antiga, a gente tinha que mensalmente enviar para os órgãos competentes. Isso hoje é feito automaticamente.
3: No caso de turistas estrangeiros, a ficha disponibiliza módulos específicos em inglês e espanhol. O sistema é intuitivo e respeita os padrões globais de hospitalidade. Reportagem Cleide Lopes.
0: E essas foram as notícias do governo do Brasil.
1: Fique agora com o Minuto do TCU. Em seguida, as notícias do Poder Judiciário e do Congresso Nacional. Boa noite.
0: Boa noite para você e até amanhã.
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12: O novo ministro do Tribunal de Contas da União, Odair Cunha, tomou posse do cargo nesta quarta-feira, dia 20 de maio. A cerimônia foi realizada na sede do TCU, em Brasília, e teve a presença do presidente da República, Luiz Inácio Lula da Silva, o vice-presidente Geraldo Alckmin e diversas outras autoridades. Durante seu discurso, Odair Cunha relembrou sua trajetória e destacou que chega à Corte de Contas devido à sua história pública.
13: Hoje estou aqui porque fui escolhido pelo Congresso Nacional, por homens e mulheres eleitos pelo povo brasileiro. Recebo essa escolha não apenas como uma honra pessoal, mas também como um reconhecimento de que a experiência pública, a escuta e o diálogo podem contribuir para a missão dessa instituição.
12: O ministro ocupa a vaga deixada por Haroldo Cedrás, que se aposentou em fevereiro. Saiba mais em tcu.gov.br.
11: 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Você vai ouvir agora notícias do Poder Judiciário.
14: Presidente do STF e do CNJ anuncia avanços na concessão de medidas protetivas para mulheres.
15: STJ identifica habeas corpus com erros gerados por inteligência artificial e comunica caso à OAB.
14: Presidente do TSE destaca a atuação da Justiça Eleitoral no combate à fraude e à cota de gênero.
15: Boa noite, eu sou Marcela Luiza.
14: E eu sou Walter Lima.
15: Mais de 50% das medidas protetivas de urgência são concedidas no mesmo dia em que são requeridas e cerca de 90% são analisadas em até 48 horas.
14: O dado foi apresentado hoje durante cerimônia no Palácio do Planalto, que marcou os 100 dias do Pacto Brasil de Enfrentamento do Feminicídio entre os três poderes. Pablo Lemos.
16: O presidente do CNJ e do Supremo Tribunal Federal, ministro Edson Fachin, afirmou que os resultados iniciais demonstraram avanço na resposta institucional aos casos de violência doméstica e feminicídio.
17: Quando os três poderes caminham juntos, o Estado brasileiro é capaz de proteger quem mais precisa e é capaz de fomentar uma mudança cultural.
16: Fachin também destacou a implementação do Formulário Nacional de Avaliação de Risco, documento eletrônico que permite a tramitação digital dos pedidos de medidas protetivas.
15: Ministro do STJ identifica habeas corpus com erros criados por IA e determina a comunicação à OAB.
14: A defesa pedia a soltura de um preso preventivamente por tráfico de drogas em Minas Gerais. Fátima Uchoa.
18: O ministro Rogério Schietti Cruz apontou que no pedido havia citações fabricadas em série, fenômeno conhecido como alucinação de inteligência artificial, quando a ferramenta cria informações falsas com aparência de verdadeiras. O advogado admitiu o uso eventual da tecnologia, mas afirmou ter feito revisão técnica e jurídica do conteúdo. No entanto, para o relator, os elementos contradizem essa afirmação. Assim, Schietti determinou o envio de ofício à Ordem dos Advogados do Brasil para a ciência dos fatos e eventual adoção de medidas cabíveis. Mesmo com as falhas identificadas no habeas corpus, o ministro concluiu que a prisão preventiva estava devidamente fundamentada e negou a liminar.
15: Presidente do TSE destaca a atuação da Justiça Eleitoral no combate da fraude à cota de gênero.
14: Ministro Nunes Marques ressaltou novo pleito em Melgaço, no Pará. Fábio Ruas.
19: Melgaço elegeu 3 mulheres em eleições suplementares para ocupar cadeiras na Câmara Municipal. De acordo com Nunes Marques, a nova eleição teve como destaques a agilidade e a eficiência da apuração em um município marcado por extensas áreas ribeirinhas. O presidente do TSE reafirmou o compromisso da Justiça Eleitoral com a inclusão política das mulheres e de outros grupos da sociedade, o que, segundo ele, é uma verdadeira exigência democrática.
15: A Justiça do Trabalho segue em ação na Ilha do Marajó.
14: Durante a itinerância, juízes estão dando solução a várias pendências judiciais. Luma Soares.
20: Em Melgaço, a Justiça Trabalhista reforça o combate ao trabalho escravo contemporâneo e infantil, além de garantir um protocolo para julgamentos com perspectiva inclusiva. Num outro eixo de apoio aos moradores, houve doação de computadores e cursos de inclusão no mercado de trabalho. O mutirão do Justiça Itinerante vai até sexta-feira, dia 22.
15: MBF pede a suspensão imediata de leilões de energia elétrica que podem encarecer a conta de luz em pelo menos 500 bilhões de reais pelos próximos 15 anos.
14: Caso os órgãos não atendem à recomendação no prazo de 48 horas, o MBF poderá adotar medidas judiciais. Tatiana Castro.
21: A investigação do MPF aponta que os preços teto dos leilões, isso é, o valor máximo que o governo aceitaria pagar pela energia, sofreram um aumento repentino, entre 73% e 100%. Além da suspensão imediata do leilão, o MPF também pede que os órgãos refaçam os cálculos com base em premissas neutras e independentes. Caso os órgãos não acatem a recomendação no prazo de 48 horas, o MPF poderá adotar as medidas judiciais.
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15: Uma boa noite.
14: E até amanhã.
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24: Eu sou Paula Groba.
25: E eu sou Humberto Pinheiro.
24: E estes são os destaques de hoje do Jornal do Senado, que começa agora.
25: Senado aprova novo piso para médicos e cirurgiões dentistas. Texto segue para a Câmara.
24: Governo e Senado negociam MP para criar crédito especial a produtores afetados por desastres climáticos.
25: Plenário conclui votação de indicações para embaixadas, CVM e Corregedoria do Conselho Nacional de Justiça.
24: Boa noite.
25: Boa noite.
24: Médicos e cirurgiões dentistas poderão passar a ter um piso salarial nacional definido em lei. Uma proposta aprovada na Comissão de Assuntos Sociais fixa o valor inicial de R$ 13.662, com previsão de reajuste anual.
25: A proposta segue para análise da Câmara dos Deputados. Repórter Patrícia Oliveira.
2: Médicos e cirurgiões dentistas passam a receber um piso salarial de R$ 13.662 para uma jornada semanal de 20 horas. O reajuste de salário foi aprovado na Comissão de Assuntos Sociais. A proposta da senadora Daniela Ribeiro, do Progressistas da Paraíba, atualiza regras da legislação de 1961 sobre a remuneração dessas categorias. O senador Fernando Dueire, do PSD de Pernambuco, também determinou reajuste anual pelo IPCA, adicional de 50% para trabalho noturno e horas extras, além de intervalo de descanso de 10 minutos a cada uma hora e meia trabalhada. Dueire destacou que o congelamento do piso desde 2022 contribuiu para a precarização das relações de trabalho na área da saúde, além da dificuldade de profissionais permanentes em municípios pequenos e regiões remotas.
4: Ao fixar piso concreto com correção anual, contribui para reverter essa tendência. Para que as políticas de interiorização de profissionais produzam efeitos duradouros, em vez de depender exclusivamente de programas emergenciais e transitórios.
2: A proposta prevê ainda que o aumento das despesas de estados e municípios seja custeado por transferências do Fundo Nacional de Saúde. Se não houver pedido para votação no plenário, a proposta segue para análise da Câmara dos Deputados.
24: E seguiu para o plenário do Senado a ampliação de direitos para agentes de vigilância sanitária e agentes indígenas de saúde e saneamento. A proposta equipara benefícios já garantidos a outras categorias do SUS e reconhece o papel desses profissionais na prevenção de doenças e no atendimento a comunidades vulneráveis, muitas vezes em áreas remotas.
25: E uma sugestão legislativa transformada em projeto de lei pela Comissão de Direitos Humanos poderá reajustar em até 100% as bolsas do programa Mais Médicos. As informações com Rodrigo Rezende.
5: As bolsas pagas no programa Mais Médicos podem ter um reajuste de até 100%. Uma sugestão legislativa com esse tema, apresentada por meio do programa E-Cidadania, foi acatada pela Comissão de Direitos Humanos e Legislação Participativa e passará a ser analisada no Senado como projeto de lei. O relator, senador Zequinha Marinho, do Podemos do Pará, ressaltou que os reajustes das bolsas desde a criação do programa não acompanharam a inflação.
6: Efetivamente, quando da criação do programa, em 2013, as bolsas pagas eram formação de R$ 10 mil, supervisão de R$ 4 mil e a tutoria de R$ 5 mil. 13 anos depois, enquanto a bolsa formação é de R$ 14.161,63, as outras duas sequer tiveram os seus valores atualizados.
5: O projeto de lei que será discutido reajusta as bolsas para os seguintes valores: formação R$ 20 mil, supervisão R$ 8 mil e tutoria R$ 10 mil. A partir da publicação da possível lei, os reajustes seriam anuais baseados no IPCA.
24: O presidente do Senado, Davi Alcolumbre, convocou uma sessão conjunta do Congresso Nacional para analisar vetos à Lei de Diretrizes Orçamentárias que impedem municípios inadimplentes com até 65 mil habitantes de celebrar convênios e receber recursos federais.
25: Segundo Alcolumbre, a votação poderá permitir o acesso de mais de 3 mil municípios a recursos federais. Ele afirmou ainda que a pauta foi definida após pedido apresentado durante a Marcha dos Prefeitos, organizada pela Confederação Nacional dos Municípios, realizada nesta semana em Brasília. A sessão do Congresso está agendada para esta quinta-feira.
7: Nós fizemos um compromisso, o Senado e a Câmara dos Deputados, para convocarmos uma sessão no dia de amanhã com apenas 4 dispositivos da LDO que tratam da derrubada dos vetos que viabilizam mais de 3.100 municípios brasileiros acessarem os recursos com convênios federais do Brasil.
24: E o Senado aprovou nesta terça-feira a indicação de 7 diplomatas para chefiar embaixadas e representações do Brasil no exterior. Entre os nomes aprovados estão os novos embaixadores do Brasil no Japão, Vietnã, Omã, Albânia, Belize e Bahamas, além do representante permanente do país na Organização das Nações Unidas, Ricardo de Souza Monteiro.
25: O plenário também aprovou indicações para a Comissão de Valores Mobiliários e para a Corregedoria do Conselho Nacional de Justiça. Otto Eduardo Fonseca Lobo foi aprovado para a presidência da CVM. Os indicados agora poderão ser nomeados pela Presidência da República.
24: E a Comissão de Assuntos Econômicos adiou a votação do projeto que cria uma linha especial de crédito para produtores rurais afetados por eventos climáticos e crises internacionais. Relator da proposta, o senador Renan Calheiros, do MDB de Alagoas, retirou o texto da pauta após pedido do Ministério da Fazenda para novas negociações.
0: A proposta prevê o uso de recursos do Fundo Social do Pré-Sal para financiar agricultores prejudicados por secas, enchentes e impactos econômicos de conflitos geopolíticos. O texto também estabelece juros diferenciados, prazo de pagamento de até 10 anos com 3 de carência, além de regras para atender produtores, cooperativas e associações em situação de calamidade ou com perdas na produção. Após reunião com a equipe econômica na tarde de hoje, Renan Calheiros afirmou que houve avanços nas negociações e sinalização de apoio do governo à medida.
1: Está tudo caminhando bem no sentido de se publicar uma medida provisória com critérios de enquadramento, de juros, de carência e de prazo de 10 anos para pagar. O ministro da Fazenda está fazendo da sua parte tudo, absolutamente tudo, para que essa negociação seja concluída na próxima segunda-feira.
24: Enchentes, secas e ondas de calor cada vez mais intensas estarão no centro de um debate no Senado sobre mudanças climáticas. A discussão vai tratar dos impactos de fenômenos como o El Niño e das formas de prevenir e responder a desastres naturais.
0: Para o senador Esperidião Amin, do PP de Santa Catarina, o objetivo é trabalhar para reduzir perdas humanas, sociais e econômicas causadas por eventos climáticos extremos. A sessão está marcada para o próximo dia 28 de maio.
3: Reduzir danos significa salvar vidas, em primeiro lugar, e reduzir o impacto na economia, na sociedade brasileira, especialmente dos estados que venham a ser os alvos maiores desta possível calamidade climática, ou pelo menos desse transtorno climático, a nos prevenirmos.
24: Já o senador Cleitinho, do Republicanos de Minas Gerais, criticou a proposta que permite o parcelamento de dívidas de partidos políticos. O texto foi aprovado pela Câmara dos Deputados e deve ser analisado pelo Senado.
0: O parlamentar defendeu que o Congresso Nacional priorize medidas para melhorar a qualidade de vida dos trabalhadores. Segundo Cleitinho, o alto custo de vida tem dificultado o acesso da população a itens básicos. Ele também cobrou mais debates sobre a escala de trabalho 6x1.
8: Vim falar que não pode discutir essa questão do fim da escala 6x1. Pois tem que discutir sim. Traga a compensação, coloque na balança aqui, equilibra a balança, tanto para o empresário quanto para o trabalhador.
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0: Com edição de Paula Groba e trabalhos técnicos de Eliseu Caires, o Jornal do Senado fica por aqui. Acompanhe agora as notícias da Câmara dos Deputados. Boa noite.
24: Boa noite e até amanhã.
22: 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Câmara aprova mudanças nas regras de prestação de contas de partidos.
10: Plenário aumenta a pena para crime virtual contra crianças e adolescentes.
22: Deputados defendem a descentralização de recursos para os municípios.
10: Boa noite. Gilson Daniel, do Podemos do Espírito Santo, aproveita a marcha dos prefeitos em Brasília para defender a ampliação dos recursos destinados aos municípios. Ele assinala que é nas cidades que a população busca atendimento de saúde, educação e assistência social.
22: Gilson Daniel avalia que a Câmara precisa debater o financiamento municipal para desconcentrar verbas públicas da União e dos estados. O congressista reforça a importância das emendas parlamentares como instrumento de apoio aos mais de 70 municípios capixabas.
10: Gabriel Nunes, do PSD, defende solução definitiva para as dívidas dos municípios com o INSS, principalmente nas pequenas e médias cidades. O parlamentar aponta que na Bahia, prefeituras enfrentam dificuldades para pagar suas obrigações sem comprometer os serviços oferecidos à população.
22: Gabriel Nunes pede que o Congresso enfrente a pauta diante do peso da alíquota previdenciária nos cofres das prefeituras. Ele propõe o retorno do índice de contribuição a 8%, com o objetivo de aliviar os gastos das pequenas e médias cidades baianas.
10: Daniel Tzerciak, do PSDB do Rio Grande do Sul, comemora a garantia da Agência Nacional de Transportes Terrestres de que este ano não haverá cobrança de pedágios nas BRs 116 e 392. O deputado afirma que o fim do antigo contrato de concessão interrompe um ciclo de tarifas elevadas.
11: Daniel Tzersiak considera que a pausa nas cobranças é necessária para estimular o desenvolvimento econômico, atrair investimentos e gerar empregos nos mais de 100 municípios da mesorregião da metade sul gaúcha.
10: Marcelo Nilo, do Republicanos, critica a gestão do governo da Bahia, afirmando que áreas como saúde, segurança pública, educação e geração de empregos enfrentam dificuldades. O parlamentar também questiona gastos com eventos institucionais diante de demandas sociais da população.
11: Marcelo Nilo relembra o rompimento político com o PT após décadas de aliança e faz críticas ao governo federal. Na visão do deputado, há insatisfação popular com as atuais gestões petistas na Bahia e no país.
12: Trabalho.
10: Benedita da Silva, do PT do Rio de Janeiro, reforça seu apoio à PEC do fim da escala 6x1. A deputada argumenta que a redução da carga horária melhora a produtividade por diminuir o esgotamento físico e mental que afeta os trabalhadores no país.
11: Benedita da Silva afirma que a mudança para o modelo 5x2 viabiliza períodos adequados para o descanso e para a convivência familiar. Ela critica o posicionamento contrário à PEC e classifica a jornada 6x1 como exaustiva para a classe trabalhadora.
10: João Daniel, do PT de Sergipe, defende o fim da escala 6x1 e afirma que a redução da jornada vai garantir mais qualidade de vida aos trabalhadores, com mais tempo para descanso, convivência familiar e cuidados com a saúde.
11: João Daniel também enaltece mobilizações sociais e sindicais em defesa da proposta e sustenta que a mudança pode fortalecer a economia e ampliar a valorização da classe trabalhadora no país.
10: Daiana Santos, do PCdoB do Rio Grande do Sul, defende a adoção da jornada de 5 dias de trabalho para 2 de descanso. Segundo ela, a proposta garante condições mais humanas e combate rotinas exaustivas enfrentadas por milhões de trabalhadores.
11: Daiana Santos critica medidas que condicionam a redução da jornada a mudanças em direitos trabalhistas, como cortes no FGTS e desoneração patronal. Para a deputada, a melhoria das condições de trabalho não deve servir como moeda de troca nas negociações do Congresso.
10: Fernando Mineiro, do PT do Rio Grande do Norte, defende o fim da escala 6x1 com redução da jornada semanal para 40 horas. O legislador sustenta que a mudança tem apoio da maioria da população brasileira por garantir mais tempo de descanso aos trabalhadores.
11: Fernando Mineiro critica a tentativa de mudança na PEC do fim da escala 6x1, que acrescenta o período de 10 anos para a implantação da escala 5x2. Ele pede que a sociedade e as centrais sindicais acompanhem a votação para pressionar o Congresso em defesa da redução do tempo de trabalho.
10: Marcon, do PT do Rio Grande do Sul, condena parlamentares da oposição que não apoiam a PEC do fim da escala 6x1. O deputado afirma que os trabalhadores precisam de mais tempo para cuidar da saúde, conviver com a família e ter acesso ao lazer.
11: Marcon critica a apresentação de uma emenda que prevê, em vez de reduzir a jornada para 40 horas, aumentar para até 52 horas de trabalho por semana. Na opinião do congressista, quem defende esse tipo de mudança trata o trabalhador como máquina, não como ser humano.
12: Votação.
10: Câmara aprova projeto que permite que o trabalhador empregado na safra agrícola continue a receber o Bolsa Família. O repórter Marcelo Larcher tem mais detalhes.
13: O plenário da Câmara concluiu a aprovação de um projeto que garante a continuidade do pagamento de benefícios sociais, como Bolsa Família, para o trabalhador que se empregar em atividade ligada à safra agrícola. Esse tipo de serviço varia de acordo com a atividade agrária e compreende o período entre o preparo do solo e a colheita. Os contratos para esse tipo de trabalho, de acordo com a lei de 1973, têm um período máximo de 2 anos. Acontece que as regras do Bolsa Família estão atreladas a um valor máximo de renda por pessoa. Esse limite foi definido em R$ 218,00 mensais, o que faz com que o trabalhador perca o direito se obtiver um trabalho com carteira assinada, como é o caso da safra. O argumento é de que algumas culturas agrícolas, como o café, o alho, a batata, a uva, a maçã e a cebola, tem elevada necessidade de mão de obra, o que faz com que o trabalhador prefira manter a Bolsa Família a trabalhar com carteira assinada. O projeto apresentado pelo deputado Zé Vitor, do PL de Minas Gerais, foi aprovado pela Câmara em 2024 e depois foi alterado pelo Senado. A proposta retornou para análise dos deputados e o relator, deputado Evair Vieira de Mello, do Republicanos do Espírito Santo, rejeitou a maioria das mudanças feitas pelos senadores. O texto original aprovado pela Câmara retira do cálculo da renda familiar, para efeito do recebimento de benefícios sociais, o salário recebido pelo trabalhador no contrato da safra. O Senado, por sua vez, optou por alterar a regulamentação do programa Bolsa Família, para prever a reinclusão do beneficiário excluído no caso da média anual de renda da família superar o limite permitido. Para o relator, Evair Vieira de Mello, a mudança não garante a permanência do trabalhador safrista no Bolsa Família.
16: Entendemos que a proposta do Senado Federal, ela não aprimora significativamente a operacionalização do programa Bolsa Família, na medida em que continua a impedir a contratação de safristas, cuja condição, mesmo após a sua contratação, ainda é de vulnerabilidade social em face das peculiaridades inerentes à atividade agropecuária que é sazonal. O contrato de safra desempenha papel essencial para a manutenção da produção agrícola e da pecuária nacional.
13: O projeto que garante a continuidade do pagamento de benefícios sociais como Bolsa Família para o trabalhador que se empregar em atividades ligadas à safra agrícola seguiu para a sanção presidencial e já pode virar lei. Rádio Câmara de Brasília, com informações de Antônio Vital, Marcelo Larcher.
22: Agricultura. Tiago de Joaldo, do Republicanos de Sergipe, cobra do governo a conclusão de estudos sobre possível prática de dumping na importação de leite da Argentina e do Paraguai. Ele afirma que a concorrência estaria prejudicando produtores brasileiros e tornando a atividade economicamente insustentável.
10: Tiago de Joaldo também pede ações do governo de Sergipe para fortalecer a cadeia leiteira local. Ele menciona, por exemplo, incentivos tributários, compras públicas de leite produzido no estado e apoio institucional aos produtores do sertão sergipano.
22: Dr. Flávio, do PL, exalta a exposição de produtos do agronegócio do Rio de Janeiro na Câmara, com a participação de produtores da região serrana e do norte fluminense. O parlamentar assinala que a divulgação de produtos regionais amplia mercados e fortalece a agricultura do estado.
10: Dr. Flávio pediu ainda a derrubada do veto presidencial ao projeto que reconhece o norte e noroeste fluminense como região do semiárido. Para o deputado, a medida vai facilitar o acesso ao crédito e ampliar investimentos para os produtores rurais da região.
22: Justiça. Câmara aprova projeto que aumenta a punição para pedófilos quando o crime é cometido pela internet. O repórter Antônio Vital acompanhou a votação.
15: Deputados e deputadas aprovaram o projeto que aumenta penas para crimes relacionados a abusos sexuais de crianças e adolescentes em ambientes digitais, inclusive com o uso de ferramentas de inteligência artificial. A proposta considera a violência sexual de criança ou adolescente qualquer representação de atividade sexual ou nudez que envolva criança ou adolescente real ou fictícia. Isso varia para fotografia, vídeo ou imagem digital, mesmo que produzida, manipulada ou gerada com o uso de tecnologias digitais, inclusive inteligência artificial. A proposta também deixa claro no Código Penal que todos os crimes contra a dignidade sexual, como estupro e estupro de vulnerável, também serão caracterizados quando cometidos no ambiente digital. Todos esses crimes passam a ser considerados hediondos, o que significa mais tempo de cumprimento de pena em regime fechado. O projeto também torna crime o simples acesso a conteúdo de pedofilia na internet. Ou seja, isso será crime mesmo se a polícia não encontrar arquivos com conteúdo de abusos sexuais ou violência contra crianças e adolescentes armazenados no computador ou na nuvem do acusado. A proposta também aumenta em até um terço a pena para aliciamento de crianças ou adolescentes por meio de inteligência artificial ou filtros capazes de alterar a imagem ou a voz do criminoso para enganar a vítima. O agravamento da pena vai valer também no caso de perfis falsos em plataformas de jogos online, aplicativos de mensagens, salas de bate-papo e redes sociais. Segundo a relatora, a deputada Rogéria Santos, do Republicanos da Bahia, esse dispositivo foi inserido na proposta após o caso de um criminoso no Rio Grande do Sul que vitimou 127 meninas usando perfis falsos criados por inteligência artificial. Além do aumento de penas, o projeto legaliza a infiltração policial em investigações sobre redes de pedofilia na internet, em especial as chamadas rondas virtuais, com possibilidade, inclusive, de requisição de dados de conexão às plataformas sem a necessidade de autorização judicial. Isso poderá ser feito no caso de risco iminente à vida ou integridade física de crianças vítimas de abusos. Para a relatora Rogéria Santos, a proposta moderniza a legislação.
17: A proposição institui medidas modernas de enfrentamento e repressão aos crimes de violência sexual contra crianças e adolescentes no ambiente digital. Ao regulamentar a ronda virtual e os crimes praticados com o uso de inteligência artificial e da utilização de técnicas de mascaramento de endereço de IP, os números, senhoras e senhores, são alarmantes.
15: O texto também cria novo crime no Estatuto da Criança e do Adolescente, com pena de até 6 meses de prisão para quem deixar de comunicar ao Conselho Tutelar, ao Ministério Público ou à Polícia casos de abuso sexual pela internet. A proposta garante ainda à criança ou adolescente vítima de violência sexual o direito ao atendimento psicológico e psicossocial especializado no Sistema Único de Saúde, o SUS, e o agressor será obrigado a cobrir todos os custos do tratamento, incluindo ressarcimento ao SUS. Para o deputado Osmar Terra, do PL do Rio Grande do Sul, autor do projeto, a proposta fecha portas que estavam abertas para os criminosos. O projeto que aumenta apenas para crimes relacionados a abusos sexuais de crianças e adolescentes em ambientes digitais, inclusive com o uso de ferramentas de inteligência artificial, seguiu para análise do Senado. Da Rádio Câmara de Brasília, Antônio Vital.
22: Educação.
10: Lincoln Portela, do PL de Minas Gerais, critica a decisão judicial que condenou um casal do interior de São Paulo por evasão escolar relacionada aos filhos. Ele questiona a medida e argumenta que a família estaria garantindo uma educação domiciliar às crianças.
11: O parlamentar também chama atenção para os índices de evasão escolar no país e defende prioridade no enfrentamento de casos de estudantes sem acesso à educação. Segundo Lincoln Portela, a situação exige foco das autoridades públicas e do sistema de justiça.
14: Segurança Pública.
10: O escolto do PT da Paraíba elogia a atuação da Polícia Federal no enfrentamento às organizações criminosas que se infiltraram no sistema econômico nacional. Ele argumenta que as investigações sobre fraudes financeiras devem prosseguir sem interferências políticas.
11: O escolto salienta que os órgãos de inteligência precisam seguir os rastros documentais de transações suspeitas envolvendo autoridades e empresários citados em CPIs. Na avaliação dele, esse é o caminho para fortalecer a segurança pública e a soberania do Estado brasileiro.
14: Eleições.
10: Câmara aprova mudanças nas regras de prestação de contas de partidos políticos. A repórter Daniele Lessa acompanhou a votação dessa mini-reforma eleitoral.
18: A Câmara dos Deputados aprovou o projeto que altera regras sobre prestação de contas, punições e funcionamento administrativo partidário, modificando diversos pontos da Lei dos Partidos Políticos. Relator da proposta, o deputado Rodrigo Gambale, do Podemos de São Paulo, argumentou que o projeto foi construído a partir das demandas dos líderes partidários, com o objetivo de dar mais segurança jurídica às legendas. Já os deputados contrários ao projeto destacaram que nenhum parlamentar subiu à tribuna para defender a proposta no plenário. O projeto proíbe bloqueios e penhoras automáticas sobre recursos do fundo partidário e do fundo eleitoral, exceto em casos de uso irregular reconhecido pela Justiça Eleitoral, ponto criticado pelo deputado Kim Kataguiri, do Missão de São Paulo.
19: E aqui eu faço chamo a atenção de todos os partidos que dizem defender o trabalhador. Esse projeto está dizendo o seguinte: se um partido contratar um trabalhador e ele der calote nas verbas trabalhistas, se o partido não pagar o INSS, se o partido não pagar o FGTS, esse partido não poderá ser penhorado.
18: A deputada Adriana Ventura, do Novo de São Paulo, criticou a falta de debate sobre o projeto, que foi divulgado publicamente apenas 30 minutos antes da votação. Ela reconheceu que a proposta simplifica a burocracia, mas classificou como aberração o trecho que suspende processos administrativos e judiciais dos partidos anteriores durante fusões entre legendas.
20: Um partido se alimenta de dinheiro público, se é sustentado com dinheiro público do cidadão brasileiro, faz um monte de irregularidade. Aí, o que acontece? Tem uma fusão, então tem um partido podre que funde com outro partido, tudo do partido podre não passa para o novo, ele não assume responsabilidade nenhuma. Tudo é suspenso. Isso é grave, gente.
18: Segundo o texto, o novo partido responderá pelas dívidas das legendas anteriores, mas não sofrerá suspensão de recursos do fundo partidário por irregularidades em contas antigas que já foram julgadas. A deputada Fernanda Melchiona, do PSOL do Rio Grande do Sul, pontuou que os cidadãos não têm acesso ao prazo de 15 anos para pagarem suas dívidas, ponto que também está na proposta.
20: Digo mais, o aumento das parcelas em 180 parcelas é 15 anos para os partidos pagar. O pobre do povo pega ali no cheque especial, tem que pagar, se não é o juro, não sei o quê. Os partidos vão ter 15 anos, independente do valor.
18: O texto também prevê que em semestre eleitoral não poderá haver suspensão de repasses do fundo partidário ou do fundo eleitoral por irregularidades em prestações de contas anteriores. Outra mudança trata da análise das contas partidárias. O texto determina prazo de até 3 anos para julgamento dos processos de prestação de contas pela Justiça Eleitoral. Se esse prazo não for cumprido, o processo poderá ser extinto por prescrição. O projeto ainda cria regras para uso de aplicativos de mensagem por partidos e candidatos. As legendas poderão registrar números oficiais para envio de mensagens a eleitores. E essas contas não poderão ser bloqueadas pelas plataformas sem decisão judicial. A proposta, que foi chamada de mini-reforma eleitoral, vai ser agora analisada pelos senadores. Da Rádio Câmara de Brasília, Daniele Lessa.
14: Direitos Humanos.
2: Charles Fernandes, do PSD da Bahia, registra o Dia Nacional da Luta Antimanicomial, celebrado em 18 de maio. O parlamentar ressalta a importância da mobilização por um modelo de tratamento humanizado, digno e em liberdade para pessoas em sofrimento psíquico.
10: Charles Fernandes lembra que a data também marca os 25 anos da Lei da Reforma Psiquiátrica. O deputado defende o fortalecimento da rede de atenção psicossocial com a ampliação dos CAPs e das residências terapêuticas.
4: Saúde.
2: Odone de Paula, do PSD do Rio de Janeiro, cobra do Executivo Federal o recolhimento de um guia sobre pré-natal distribuído pelo Ministério da Saúde. Ele argumenta que o material descumpre o compromisso do governo de vetar políticas públicas que abordem a interrupção da gravidez.
10: Odone de Paula contesta as diretrizes do documento ao apontar que o texto oficial substitui as palavras mãe e gestante pela expressão pessoas que gestam. Ele reforça sua discordância com a destinação de recursos públicos para informativos que tratam do tema.
2: Segundo denúncia de Marangoni, do Podemos, de São Paulo, empresas de auditoria médica estariam negando procedimentos de saúde em larga escala. Ele cita o caso de uma empresa que utiliza algoritmos e planilhas controlados pelos próprios planos de saúde para tomar decisões.
10: Marangoni argumenta que a negativa de cirurgias e tratamentos sem análise médica individualizada desrespeita a lei do ato médico e o código de ética da categoria. O deputado defende uma CPI para investigar as operadoras e cobra a fiscalização mais rigorosa da Agência Nacional de Saúde Suplementar.
4: Últimas notícias.
2: As votações de hoje no plenário da Câmara começaram no meio da tarde. A edição de amanhã vai trazer informações sobre a pauta de projetos em discussão ao longo da semana.
10: Termina agora o Jornal Câmara dos Deputados com trabalhos técnicos de Everson Urani e apresentação de José Carlos Andrade e Luciana Vieira. Uma boa noite para você.
2: Uma ótima noite. A Voz do Brasil volta amanhã.
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que marcaram a programação da Mix e marcaram também a sua vida. 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A gente começa o baú com Hanson, Save Me. 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

0: novidades aqui da programação da Mix, desse som que é muito legal, do Nirvana. Agora se liga aí que já já vamos liberar pra você fone de ouvido Aiva, que tá valendo no baú de hoje. Bora participar aí pelo nosso WhatsApp, 11 983 408 mil. É só mandar o seu nome completo usando a hashtag fone de ouvido que você concorre, combinado? O baú continua, agora tem a Ciara.
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0: Mix, faltando 20 minutos para as 11 em Green Day aqui na programação da Mix, pra gente matar saudades. 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

0: Fechando aqui mais uma edição do Baú da Mix. Valeu todo mundo que participou. Agora vamos liberar aquele fone de ouvido Aiva. Quem participou e tá levando é Isabela Rodrigues, final do fone 3040. Isa, parabéns. Aguarde que a equipe da Mix vai entrar em contato contigo, tá? Acabou aqui.
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0: Mix 11.6. Excelente fim de noite pra você de quarta-feira, meio de semana. Tamo de volta aqui na Mix e a partir de agora tem um mix acústico. Aquelas versões desplugadas pra você ficar relax.
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1: Mix 1123, Justin Bieber, One Time. Fechando aqui a edição de hoje do Mix Acústico. Amanhã cedinho tem mais pra você aqui na Mix.
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0: Mix, meia-noite em ponto, capital inicial, fogo, já já o No Break aqui na Mix.
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0: Mix 6:03. Começa agora o no break. 2 horas de música sem parar e a gente abre com a Dua Lipa. 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

0: Mix meia-noite 23, Nickelback Rockstar aqui no No Break. 2 horas de música direto, sem nenhum intervalo comercial aqui pela Rede Mix de rádio para todo o país. 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

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Mix meia-noite 43, Planta e Raiz. Com certeza aqui no No Break, 2 horas de música direto sem nenhum intervalo comercial. É hit atrás de hit. 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

0: teve You Drive Me Crazy. Se liga aí, são 2 horas de música direto, tamo na última hora. Vamos tocar pra você vários artistas bem legais ainda. Você vai ouvir Billie Eilish, também Lenny Kravitz, Michael Jackson, Alex Warren e agora tem a banda Imagine Dragons.
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0: 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Mix 1:25, Alex Warren, Ordinary, aqui no No Break. 2 horas de música sem parar. 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
2: Mix, e se prepara. Agora tem Super Mix. A gente vai conferir uma atrás da outra. Só música legal, só música boa. Então aumente o volume nesta madrugada. Tá no ar. Mais um.
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1: Mix, tá rolando por aqui só música legal. Então continua por aí curtindo. Este é o Super Mix.
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1: Mix, e essa é a hora em que a gente dá um plus na programação. É o Super Mix trazendo muita música legal. Essa edição acabou, mas fica ligado, fica ligada, que a qualquer momento estamos de volta.
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0: Essas foram três das mais pedidas por você em 2010. A qualquer momento tem mais.
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0: Bom dia, esse é o Mix Acústico, trazendo as versões mais suaves das músicas que você curte aqui na programação da Mix. Nada melhor do que começar o dia com um som calmo e aquela energia positiva. O dia só tá começando e nós estamos aqui pra começar ele com você. Tá no ar o Mix Acústico.
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1: É isso aí, o Mix Acústico vai chegando ao fim, mas essa vibe positiva, essas boas energias continuam. Isso aqui é só o começo de mais um dia. Fica com a gente. Esse foi o Mix Acústico.
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1: Pergunta da Letícia de São Paulo. Minha mãe compra título de capitalização há 10 anos porque diz que rende e ainda pode sortear 1 milhão. Eu fui fazer as contas e ela tem menos dinheiro do que colocou. Como explico pra ela que isso não é investimento?
3: Letícia, você tá certa. Título de capitalização não é investimento, tá? É um produto que mistura economia planejada com sorteio. A maioria desses títulos rende menos que a poupança e, em muito caso, pode devolver um valor menor do que o que você colocou se você resgatar antes do final do prazo. Mas não bota a culpa na sua mãe, tá? Principalmente o pessoal mais velho, que não tinha acesso à internet lá atrás, acabava caindo no papo do gerente do banco, que muitas vezes oferece porcaria pra ele ganhar comissão. E no título de capitalização, o banco tenta seduzir a pessoa com um monte de sorteio de TV, geladeira, moto. Mas a verdade é que esses produtos são comprados com o dinheiro da taxa dos próprios participantes. Por isso que é tão ruim, né? Como é um negócio tradicional pros mais antigos, você vai ter que ir com calma e mostrar na ponta do lápis como outros investimentos rendem muito mais que isso. Mostra pra sua mãe que o título de capitalização rende pouco pra caramba e que o banco usa aqueles sorteios pra tentar seduzir as pessoas, né? Hoje, uma caixinha, cofrinha, até a poupança mesmo, tem uma rentabilidade bem melhor e vão enriquecer sua mãe bem mais rápido. Só que o ideal é você sentar com calma e mostrar pra ela os cálculos pra ela entender melhor, tá?
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0: Bom dia, tá começando o Jornal da Mix desta quinta-feira, 21 de maio de 2026. Gente, sejam muito bem-vindos, vamos juntos. Mais uma manhã tá começando, né? E o dia começou com aquela chuvinha de madrugada. Deu até pra ouvir do apartamento, né? Porque quem mora em apartamento não ouve muito a chuva, né? Principalmente se for andar alto. E deu pra ouvir porque a chuva foi forte em alguns momentos da madrugada. Mas, no geral, o dia amanheceu com nebulosidade, aquele climinha mais ameno, aquela temperaturazinha gostosa do início de amanhã, da manhã, que dificulta, né, pra gente sair da cama. Mas é isso, tem que levantar, meu amigo, na força, na fé e na coragem, vai junto. Pensa assim, tem o horário do Jornal da Mix. Thaís Cavalcante, Marcos Rodrigues, daqui a pouquinho vão na resenha trazer todas as notícias também com muita seriedade para vocês. Mas dá o meu bom dia aqui nesse começo da manhã para você que já começa o seu despertar nessa quinta-feira. Desejando um bom dia também para o Kel na mesa de operações. Bom dia, Kel! Bom dia, Renatinha Marques aqui na produção de estúdio. A Ana Cláudia Almeida na produção executiva do Jornal da Mix. Rafael Ferreira na técnica e também na redação. Rogério Costa, coordenação de jornalismo com Jonatas Maresia. E ele do meu lado, sempre disposto a falar, começar o dia. E nem tomou café ainda, hein? Bom dia, Marcos!
1: Bom dia pra você, Thaís e Cavalcante, pra todos e todas que a partir de agora, nesse frio, tem que deixar conchinha, né?
0: Frio beijinho, aonde,
1: Marcos? Beijinho no cangote. Vai morar no tabuleiro pra você ver?
0: Ô, Marcos, pois não é. Faz frio aqui não,
1: beijinho,
0: Marcos.
1: No cangote. Pois é,
0: faz se aqui despedindo, no
1: levantando pra encarar a realidade, pra pronto. Lá no tabuleiro é assim, é de 21 a 20 graus, né? Sempre cai 3 graus lá em cima. Então, muito obrigado pelo carinho da sua audiência, a você que já nos dá uma carona também na manhã desta quinta-feira. A boa notícia de hoje é que o Jornal da Mix está no ar!
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0: Vamos lá, trazendo as principais notícias do dia. Aqui em Alagoas, segue repercutindo o caso do policial civil preso após matar dois colegas de trabalho dentro de uma viatura em Delmiro Gouveia. O suspeito realizou exames, teve material recolhido para análise toxicológica. Uma tragédia que causou forte comoção aqui no estado segue como destaque do Jornal da Mix.
1: Pesquisa mostra virada de Renan Filho sobre JHC.
0: Também em Alagoas, a Defesa Civil de Maceió anuncia um novo número de atendimento à população em meio a esse aumento das chuvas, esse período da quadra chuvosa, alertando para ocorrência em áreas de risco na capital.
1: Polícia Federal rejeita a proposta de delação premiada de Daniel Vorcaro.
0: Vamos trazer outras informações. Em Brasília, o Congresso intensifica as articulações sobre propostas econômicas e vetos presidenciais.
1: Com Flávio abalado, Republicanos avalia lançar Cleitinho à presidência.
0: É, meu amigo, não tá fácil não. E vamos falar também dos bastidores das notícias internacionais.
1: Em nova decisão sobre extradição de Zambelli, Moraes fala de garantias.
0: Com essas e outras notícias, o Jornal da Mix está só começando.
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0: Vamos à previsão do tempo para esta quinta-feira, destacando esse período, na verdade, de instabilidade que a gente está enfrentando desde o início da quadra chuvosa, desde o comecinho do outono. Então, a previsão é de que continue esse tempo instável aqui no estado. De acordo com o IMET, há previsão de chuvas isoladas ainda durante o dia, especialmente nas regiões litoral e zona da mata, inclui Maceió, viu? Com período de céu nublado e clima mais abafado. Em Maceió, a temperatura varia entre 24 e 29 graus, então pode ter pancadas rápidas de chuva ao longo do dia. Agreste e Sertão, sol entre nuvens, tempo mais firme, apesar da possibilidade também de chuva passageira em alguns momentos e em áreas localizadas. E a Defesa Civil está monitorando áreas de risco por conta do acumulado de chuva nos últimos dias no estado. Então, há atenção e alerta para realmente esse período mais chuvoso. Daqui a pouquinho, a gente vai trazer também todas as informações, as atualizações em relação a esse alerta da Defesa Civil para os moradores que vivem em áreas de risco. A Defesa Civil divulgou um novo número para que a população possa entrar em contato e denunciar se existe ali algum risco na sua localização.
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1: 6:12. Obrigado a você que já nos dá uma carona pelas ruas da cidade. Já tem trânsito na Avenida do Valdo Góes Monteiro, moderado leve, sentido centro. Para você motorista que vem da parte alta da cidade, chegando à capital, aí pista molhada, né? Tem que ter atenção aí nesse deslocamento. O trânsito é bom aqui também na Fernandes Lima, em direção à região central. O mesmo acontece na Via Expressa, Avenida Menino Marcelo. Para quem sai ali do complexo habitacional, Benedito Bentes, em direção ao bairro da Serraria. A L101 Sul e a L101 Norte, ambas apresentam boas condições ainda de deslocamento neste momento para você motorista que segue em direção à capital lagoana. Então vem na boa, vem na paz, vem dentro da velocidade controlada, não é farol aceso, né? Porque sempre dá aquela mudança aí no visual. Agora aqui na parte baixa já tem sol, né? Inclusive para quem está no litoral. Parte alta ainda com muita nebulosidade, é o que indica também quem transita nessa região. 6:13.
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0: Vamos aqui trazendo informação, então, do novo número divulgado pela Defesa Civil de Maceió, diante do acumulado de chuvas, desse tempo instável. Então, o alerta é para, principalmente para os moradores de áreas de risco. Então, tem um novo número de atendimento à população para tornar o suporte aos moradores que necessitarem de atendimento mais rápido e eficiente. Então, esse novo canal foi implementado para uma comunicação mais direta, que é o número 82-3312-5890. Essa nova linha, ela chega para somar as opções já existentes. Não, a Defesa Civil não está excluindo o atendimento em outros canais, não. Então, é uma nova linha para facilitar o agendamento de vistorias, para que você possa reportar situações de perigo e o acesso a orientações de segurança de maneira mais ágil. Então, embora ele esteja disponível, o telefone 199 continua operando normalmente como principal canal nacional de atendimento da Defesa Civil em todo o país. O coordenador da Defesa Civil daqui de Maceió falou que essa ampliação das linhas telefônicas é uma estratégia. Serve de estratégia nesse período de quadra chuvosa para garantir que a população que precise, principalmente a mais vulnerável, que está em área de risco, possa contatar o órgão em momentos de maior necessidade de maneira

0: Ibope Pesquisas para o governo de Alagoas mostra uma mudança no cenário eleitoral de 2026. Renan Filho ultrapassou o JHC, ele é do MDB, ele ultrapassou o JHC do PSDB e aparece numericamente na liderança da disputa pelo Palácio República dos Palmares. No levantamento estimulado, quando os nomes dos candidatos são apresentados aos entrevistados, Renan Filho aparece com 41,75% das intenções do voto, contra 37% de JHC. Outros 5 disseram não votar em nenhum dos nomes apresentados e 16 não souberam ou preferiram não responder. Então tem um percentual aí a ser trabalhado, que é exatamente esses que não sabem de nada, né? Na pesquisa espontânea, quando o eleitor responde sem receber lista de candidatos, Renan também aparece na frente, com 15,75%, enquanto o JHC aparece com 14,5%. Alfredo Gaspar foi citado por 0,25% dos entrevistados, a maioria, 69,5%, ainda não opinou. Os números, eles contrastam com a última pesquisa registrada em Alagoas, divulgada pela TDL, que apontava a liderança de JHC no cenário estimulado. O resultado foi divulgado no dia 6 de maio. O ex-prefeito aparecia com 51% das intenções de voto contra 35% do senador do MDB. Na pesquisa anterior, a diferença para JHC era de 16 pontos percentuais. No novo levantamento, Renan Filho coloca uma dianteira de 4,7 pontos percentuais. Essa mudança ocorre justamente no momento em que Renan Filho decidiu entrar de forma intensa na pré-campanha, ampliando agendas no interior, aumentando críticas ao grupo adversário e também colocando o bloco aí governista nas ruas. Quem traz a informação é o jornalista Edivaldo Júnior em seu blog, que ele assina no portal Gazeta Web. Agora 6h17.
1: Hora de ficarmos por dentro da política.
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1: Com ele, Arnaldo Ferreira. Bom dia, Arnaldo.
0: Bom dia, Arnaldo.
3: Bom dia, gente. Bom dia a todos. O presidente da Câmara Municipal de Maceió, vereador Chico Filho, do PSDB, tranquilizou os funcionários efetivos, garantiu que o acordo firmado com a categoria está mantido. O reajuste salarial será de 8%, 6% retroativos a março e 2%, que é o complemento, em outubro. Apesar da matéria não ter sido votada e aprovada no plenário da Câmara, o presidente da casa garante que os 27 vereadores estão fechados com o funcionalismo. Estão aguardando a matéria para ser votada, está aguardando apenas uma resposta do Instituto de Previdência de Maceió sobre o impacto na folha, mas isso não vai atrapalhar o acordo firmado com os professores. Com relação às negociações com os servidores da Prefeitura de Maceió, o vereador Chico Filho garante que a prefeitura informou que foi retomada. A primeira proposta da prefeitura de 4,30% em duas parcelas, 2% agora e 2,30% em outubro, foi rejeitada pelas 15 sindicatos que representam 16 mil servidores públicos. As negociações continuam, mas de forma indefinida. Por hoje é só, gente.
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1: Gente, segue repercutindo aqui em Alagoas o caso do policial suspeito de matar colegas e que foi descansar depois na casa da companheira após o crime. Isso quem relatou foi o delegado. Imagens mostram o momento em que Gildate Góes caminha em direção à residência da mulher. Esse caso gerou uma forte comoção. Ele tem 61 anos, é apontado como policial civil responsável por matar os dois colegas de farda em Delmiro Gouveia. Depois foi para a casa da namorada, da companheira, descansar depois de cometer o crime. A informação é do delegado-geral adjunto Eduardo Mero, da Delegacia de Homicídios e Proteção à Pessoa. Esse caso ocorreu na madrugada de quarta-feira no sertão e acende realmente uma indignação, né? A informação da polícia, inclusive, é de que eles eram bastante parceiros e fica aí esse ponto de interrogação. Segundo a Polícia Civil, o Gildate, que é o suspeito, e os policiais civis, Iago Gomes, de 33 anos, e Denivaldo Jardier,

0: Jardel, de 47, saíram na terça-feira para cumprir o mandado de prisão civil em Olho d'Água das Flores. E aí, ao chegarem no local, os agentes não encontraram o alvo da decisão judicial. Em seguida, os três policiais receberam a informação de que o homem procurado estaria em Piranhas, também no sertão. No entanto, ao chegarem à cidade, foram informados de que o mandado já havia expirado, uma vez que o pagamento da pensão alimentícia tinha sido efetuado. Na sequência, os policiais seguiram para o Centro Integrado de Segurança Pública de Piranhas para registrar a ocorrência. E aí depois permaneceram na cidade para jantar. Isso aí tem todo o traçado do caminho que eles fizeram nesse dia aqui, nessa matéria completa no portal Gazeta Web. O delegado disse que os três também pararam para consumir bebida alcoólica. De acordo com a Polícia Civil, durante interrogatórios, Gildati afirmou que não se lembra de como cometeu o crime. Disse apenas que recorda ter entrado na viatura, entregue a direção ao policial Iago e, em seguida, ido para o banco traseiro do veículo para descansar. Ele disse que só se recorda de depois que o crime ocorreu, que estava fora do veículo, tentando se localizar, depois que viu que estava em Delmiro, foi para casa da companheira descansar, relatou o delegado-geral adjunto Eduardo Mero. E as imagens que estão nessa reportagem mostram o momento em que ele caminha mesmo em direção à residência da companheira. A polícia informou ainda que os dois disparos de arma de fogo foram efetuados. Um atingiu Iago no lado direito da cabeça e o projétil ficou alojado. Outro tiro atingiu a nuca de Denivaldo Jardel. Gente, são atualizações dessa notícia que chocou. Chocou, inclusive, quem já está acostumado, né, com crimes dos mais cruéis que se possa imaginar. Então, é algo que se espera uma resposta em relação ao que, de fato, motivou esse crime. Foi um surto psicótico? Foi, o que que foi? Foi estresse? E aí a gente sabe que tem condições de estresse, de maneira superficial, obviamente falando, porque eu não sou especialista aqui em psicologia, em psicoterapia, mas, e nem em psiquiatria. Mas tem condições de estresse, alta carga de estresse, que podem, e de traumas, que podem levar a surtos psicóticos. Bom, é algo que precisa dar uma resposta com urgência, porque é uma notícia que é difícil. Imagina as famílias, imagina os colegas também que conviveram. Amigo e irmão, gente. Amigo e irmão. Tinha uma amizade de 10 anos com a vítima. A comissão de delegados agora está investigando a morte dos policiais civis para trazer justamente essas respostas. E ele realmente teve a prisão preventiva decretada. E agora se espera que as respostas mesmo envolvendo a motivação desse crime sejam esclarecidas. É problema de cabeça? É problema psicológico? É trauma? Foi um surto? O que é que foi? Precisa ter tratamento, né? Precisa de tratamento.
1: Tem um detalhe importante, né? Porque do ponto de vista jurídico, se for confirmado qualquer problema psiquiátrico, a condenação ela é diferente, né? A punição é diferente. Então, é até interessante a gente ter, saber como vai apontar nessa direção, porque isso é o que mais favorece a defesa do criminoso. Ele executou sem chance de defesa dois colegas de trabalho, no ambiente de trabalho, durante um atendimento no retorno de uma ocorrência. Então ele executou mesmo os trabalhadores. Que fica... Tem que ter cuidado para não fomentar muito essa fala da defesa. Sim. Ah, ele é doente, não sei o quê, e aí a punição é diferenciada.
0: Sem dúvida, Marcos. A gente fica imaginando aqui, refletindo, justamente com esse argumento, né? Ah, mas ele teve um surto. E aí,
1: isso vai explicar tudo agora, né?
0: Pois é, mas aí ele teve um surto, mas de acordo com o que o policial, com o que o delegado relatou, ele se deu conta do que tinha acontecido depois, quando já estava fora do veículo, que tentou se localizar. E aí ele vê os dois parceiros ali, colegas de farda, mortos dentro da viatura, e não sabe que foi ele que matou? Bom, gente, são respostas, precisa, a investigação precisa trazer com muito cuidado, com base em exames, né,
1: técnicos. Delmiro é uma cidade muito monitorada. Muito, tanto muito. Que tem a cena dele saindo, indo para casa dessa companheira lá em Delmiro. E, consequentemente, deve ter o momento dos disparos, né? e consequentemente pela posição em que os corpos ficaram e o levantamento até agora, sem chance de defesa. Então isso demonstra realmente que foi literalmente na covardia, né? Pegou todo mundo aí de surpresa. 6 horas e 25 minutos, vamos para o nosso primeiro intervalo comercial. Daqui a pouco a gente volta com a sequência aqui do Jornal da Mix. 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
3: Pergunta do Zé Carlos de Teresina. A minha filha vai fazer 1 ano. Minha esposa quer pegar um empréstimo de R$8.000 para fazer uma festa de princesa. Eu acho loucura. Prefiro botar no tesouro para ela ter no futuro. Como convenço minha mulher sem parecer pão duro?
4: Zé, esse tipo de situação é complicada. Primeiro porque a gente pode ter 2 perfis aqui. Talvez sua esposa tá pendendo mais pro lado emocional da coisa, enquanto você tá tentando ser mais racional. E o desafio é justamente conseguir equilibrar essas duas coisas. Sua esposa tá disposta a se endividar? Porque isso não vai ser só uma festa. Pra ela vai ser um momento marcante, uma memória inesquecível. E pra você, vai ser uma festinha que vai durar 4 horas, mas a dívida vai ficar por meses. Então o ideal é pensar como a gente pode fazer uma coisa legal sem lascar o futuro da nossa família. Fazer uma dívida de 8 mil pra uma festinha é muito dinheiro. Mas só pensar no futuro sem aproveitar o presente também é ruim. Então tenta ser um marido sábio e propõe um meio termo. Uma festa mais barata, num lugar mais barato. Não adianta querer fazer o que os ricos fazem, mas depois se lascar por 12 meses, né? Tenta fazer um negócio legal, especial, bem decorado, mas talvez num salão de festa do prédio de algum conhecido. Fazer alguma coisa que fique dentro de um orçamento saudável. E independente de quanto vocês forem gastar, tenta gerar esse dinheiro, Zé, por meio de uma renda extra, em vez de simplesmente fazer empréstimo e contrair dívida. Sua esposa tem razão e você também tem razão. Só precisa agora equilibrar isso, porque só pensar no presente ou só pensar no futuro nunca é o melhor caminho.
5: Se tiver alguma dúvida, manda uma mensagem pra gente no WhatsApp da Mix 11 98340 8000, e me segue nas redes sociais, Primo Pobre no YouTube e arroba Eduardo Feldberg no Instagram.
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0: Vamos embora.
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0: É, meu amigo, o melhor mix do Brasil, né? Gente do céu, bugou aqui, bugou. Era só um botão. Agora, a gente precisa saber qual é o botão.
2: Alagoana, 6 horas e 31 minutos, 6h31.
0: Gente, deixa eu falar sobre a possível criação agora de uma taxa sobre roupas fitness, motivada por acusações de concorrência desleal no setor, vem preocupando, na verdade, consumidores e empresários. Por que que eu tô falando isso? Porque o argumento de parte da indústria nacional é de que produtos importados, principalmente vendidos nas plataformas que a gente já chegam, já sabe, né? A Shein, nas famosas Shein, Mercado Livre, Shopee.
2: Queira se sair, não.
0: É, chegam ao Brasil com preço muito abaixo do mercado e acabam dificultando a competição das marcas brasileiras. A gente sabe que a taxa das blusinhas mudou um pouco os valores para quem compra nessas plataformas. Mas o problema é que, na prática, qualquer aumento de tributação tende a cair diretamente no bolso de quem compra. Então, assim, é uma medida que é necessária para a economia do país, mas quem paga sempre é o consumidor. Especialistas do varejo avaliam que uma nova taxa pode elevar o preço das roupas fitness em até 30%, afetando principalmente quem compra. Na verdade, o preço das roupas, né? Mas principalmente quem compra roupa fitness mais acessíveis pela internet. Esse segmento cresceu fortemente nos últimos anos, impulsionado por saúde, quem está buscando ali um novo estilo de vida, academia. Então hoje muitas pessoas conseguem montar os seus looks completos, e a mulherada que está aí nessa pegada de saúde sabe que dá um ânimo a mais, né? Você ir com um look ali novinho, lhe deixa ali com mais motivação. Então muitas mulheres fazem isso, montam os looks completos nessas plataformas, preços baixos em aplicativos, em marketplaces internacionais, com taxação, itens como leggings, tops e conjuntos podem deixar de ser tão baratos. Então, o banho de água fria, na verdade de água gelada, é sobre isso. E os empresários brasileiros defendem que essa medida ajudaria a equilibrar a concorrência, fortalecer a indústria nacional e proteger empregos. Mas os críticos afirmam que o consumidor será o maior prejudicado. Na verdade, o consumidor sempre paga mais, né? Mesmo nessa balança aí de equilíbrio com a concorrência, especialmente em um momento de orçamento apertado. Então vamos esperar que essa discussão ganhe força nos próximos meses e mexa diretamente com os setores que mais cresceram no comércio online brasileiro. A gente tá de olho, o Jornal da Mix segue comentando o assunto. E agora é hora da participação do repórter Rogério Costa.
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3: Bom dia para todo mundo que acompanha o Jornal da Mix. Um grande abraço para todo mundo. Estamos chegando direto à redação e o artesanato alagoano vem ganhando espaço e marcando presença nos principais eventos do setor, sejam nacionais ou internacionais. Somente nos primeiros 6 meses desse ano, os artesãos de Alagoas, através do programa Alagoas Feita à Mão, já participaram de grandes eventos de expressão, como, por exemplo, o 21º Salão do Artesanato de Brasília, na capital federal, e o 22º Salão do Artesanato de São Paulo, encerrado no último fim de semana. Foram quase 30 produções artesanais selecionadas através de edital. Além da presença nesse tipo de evento, os artesãos também expuseram suas peças numa das principais feiras de artesanato do Nordeste, isso no mês de março. A feira atraiu cerca de 80 mil pessoas aproximadamente. Também nesses primeiros 6 meses, Alagoas atravessou o oceano e foi para a Europa, participando da Semana do Design 2026 em Milão, na Itália, um dos mais importantes eventos do gênero no mundo inteiro. Inclusive, mais de 100 peças produzidas por 46 artistas alagoanos foram apresentadas na Europa, na Itália. Voltamos com vocês.
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2: 6:35 e atenção, a Polícia Federal comunicou à defesa de Daniel Vorcaro a rejeição da proposta de delação do ex-banqueiro. Na visão dos investigadores, a proposta continha omissões sobre fatos já descobertos pela PF ao longo da investigação. A proposta havia sido entregue à própria Polícia Federal e também à Procuradoria-Geral da República no início do mês. Preso desde 4 de março, o ex-banqueiro chegou a ser transferido 2 semanas depois da Penitenciária Federal em Brasília para a Superintendência da PF no Distrito Federal, justamente para viabilizar as negociações da delação premiada. Ele ocupou até a última segunda a sala do Estado-Maior. Ela não é uma cela, né? É uma sala preparada. Foi a mesma que recebeu o ex-presidente Jair Bolsonaro, atualmente em prisão domiciliar. Com a entrega da proposta, foi transferido para uma cela comum. Ali passou a seguir as mesmas regras internas adotadas para todos os presos. 2 visitas de advogados por dia, por 30 minutos, em horários pré-definidos. Vorcaro foi preso pela primeira vez em 18 de novembro de 2025. Agora, ele tentava justamente a delação premiada para ver se também conquistava alguns benefícios. Mas o que é que aconteceu? A investigação da PF, ela avançou muito mais do que o que ele propôs como delação. Então, na prática, era uma enganação, não é? Para tentar ter benefício sem apresentar fatos novos. Por exemplo, ele omitiu a mesada de R$500 mil ao Ciro Nogueira, que é do PP, tá certo? Progressistas, né? É partido que dá sustentação em parte aí às oposições, é do Centrão e, obviamente, essa informação estava omitida. O Ciro comprou um apartamento lá em São Paulo, né? Muito caro. E, obviamente, esses dados não estavam lá na delação. É uma das coisas que vai ser avaliada também agora pela PGR. Vai pesar a fala da PF, porque é quem tem o domínio do inquérito propriamente dito. Agora, 6:37, hora de você ficar bem informado com as informações do interior com Mozaluna.
4: Bom dia, estamos de volta aqui com o Boletim Integração de hoje, logo cedo, tomando o nosso café quente do Grupo Coringa. Café delicioso, aquecido, né? A gente fica pronto para o trabalho. Gente, tem notícia hoje de Boca da Mata, tem de Arapiraca, tem do turismo em Alagoas, certo? E muito mais hoje, além de uma informação importante sobre turismo de luxo em casamentos. Isso mesmo, interessante essa matéria, daqui a pouco a gente vai comentar ela, tá bem? Olha, e os prefeitos retornam hoje também de Brasília, depois da Marcha das Lamentações, a Marcha dos Prefeitos, né? Em busca de recurso. Não falta dinheiro nas prefeituras, não. Nunca faltou. Falta competência administrativa, falta zelo, falta cuidado, né? Em vez de gastar o dinheiro contratando banda de 1 milhão de forró, construa escola, posto de saúde, pague melhor os servidores, tá certo? Dinheiro não falta. Eu estou há 30 anos trabalhando com os municípios, eu sei que dinheiro nas prefeituras nunca faltou. Falta probidade administrativa, seriedade e competência administrativa, tá bom? Daqui a pouco a gente vai comentar esse assunto. Gente, Boca da Mata foi um dos municípios mais beneficiados aqui pelo governo do estado de Alagoas. O governador Paulo Dantas, desde 2022, injetou naquele município muitos recursos para obras, como, por exemplo, a L-105 que liga Boca da Mata à Anadia, recuperou toda aquela rodovia. Lembrando que essas obras revertem para o município 5% de ISS, né? Porque a gente sabe disso, né? Obras do governo do estado é revertido em imposto sobre serviços de qualquer natureza nos municípios. Por exemplo, se uma obra dessa custou 5 milhões, 5% vai para os cofres da prefeitura, tá? É bom lembrar isso. Bom, vamos falar sobre Arapiraca, imposto de renda. Olha, a assistente virtual da Prefeitura de Arapiraca, a famosa CIDA, que é uma plataforma, passou a integrar a campanha Transforme Seu Imposto de Renda em Esperança, iniciativa promovida pelos Conselhos Municipais de Direito da Criança e Adolescente e também do Idoso. E agora os servidores municipais que solicitarem o comprovante de rendimento por meio da plataforma CIDA receberão orientações sobre como realizar a destinação de parte do imposto de renda para os fundos municipais voltados para o atendimento à criança, adolescentes e pessoas idosas. De acordo com a Receita Federal, o prazo para entrega da declaração de imposto de renda pessoa física 2026 segue até o dia 29 de maio. Olha lá, o prazo está acabando, hein? Tem que correr. Hoje já são o quê? 21, né? É isso aí? Durante esse período, os contribuintes que optarem pelo modelo completo de declaração poderão destinar 6% do imposto devido, sendo 3% para o Fundo do Direito da Criança e do Adolescente e 3% para o Fundo do Direito da Pessoa Idosa. Belíssima iniciativa da Prefeitura de Arapiraca, que deveria ser seguida por outras prefeituras. A Secretaria Estadual de Turismo, a Setur, participou pela primeira vez do casar.com, um dos principais encontros do segmento do casamento do Brasil. O casamento virou um negócio agora também. Um negócio muito bom e rendável para empresas que organizam esses casamentos. Embora muitos desses casamentos não durem muito, né? Tem gente aí que gasta milhões em casamentos. Aqui a gente já sabe muitos deles que aconteceram. Duraram um pouco mais de um ano, né? Então, aqui um produto interessante para você que gosta de ostentação. Um produto muito interessante que é casar.com, que promove experiências de destinos, desfiles de tendências para cerca de 5 mil visitantes. Tá? São 3 dias de feira, a Setur Alagoas está lá e divulgando seus produtos. Aqui em Milagres, na Rota Milagres, tem muitas capelinhas, tal, lugares, pousadas maravilhosas, lindíssimas, para você realizar o seu casamento. O casar.com acontece de 23 a 26 de maio em São Paulo. E é destinado ao público de alto padrão aquisitivo que deseja gastar muito em casamentos, tá bem? Olha, gente, e o IPTU em Arapiraca, quem pagar em dia, concorreu aí a prêmios que foi realizado semana passada o sorteio. Então tá aí, Arapiraca, inclusive, um detalhe, há um tempo atrás, eu me lembro, quando eu estava lá, morando, a inadimplência do IPTU chegava a 80%. Mas essa cultura mudou, né? Cultura mudou. Muitas pessoas pensavam que não ia pagar imposto, que na época da eleição chegava lá, falava com o prefeito e ele abatia o débito dele. E acontecia isso mesmo, e acontece ainda em vários municípios, viu? Acontece em vários municípios de prefeito trocar voto pela isenção do IPTU, do ISS e por aí vai. Mas a situação está mudando graças à fiscalização que se faz, tá bem? Bom, a gente vai ficando por aqui. Voltamos amanhã.
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2: Mix. 6h42. O Partido Republicanos avalia a possibilidade de lançar o senador Cleitinho Azevedo, de Minas Gerais, à presidência da República. Ontem, Cleitinho, que é pré-candidato ao governo de Minas, foi assediado por caciques, né, do Republicanos, que passaram a considerar a possibilidade de levá-lo ao Planalto após os abalos sofridos pela candidatura de Flávio Bolsonaro. Isso foi na semana passada. O partido de Cleitinho, o Republicanos, é historicamente ligado à Igreja Universal, à IURD, né? Uma das principais denominações evangélicas do país e a que tem maior poder político. Correligionários de Cleitinho chegaram a pedir que o nome dele fosse incluído em pesquisas eleitorais para a presidência da República. Comerciante de profissão, Cleitinho teve ascensão meteórica na política nos últimos anos. Em 2022, obteve 4 milhões e 200 mil votos para senador em Minas Gerais. O político mineiro é conhecido pelo tom espalhafatoso adotado nas redes sociais. Já pensou? Tá vendo aí, ó, com a crise envolvendo o PL de Flávio, Cleitinho de Minas pode vir a ser candidato à presidência pelo Republicanos. Agora
0: como é o
2: você.
0: Nome dele, Marcos?
2: Cleitinho.
0: É? Cleitinho?
2: Cleitinho.
0: Tá certo,
2: se
0: Marcos.
2: For carioca, tem um chiado maior. Cleitinho. Entendeu?
0: Entendi. Tá tudo... Não, gente, eu não sei por que ele fala assim, né? Ele fala, né, fazendo uma...
2: É, porque pose, o cara é candidato, né, a presidente. Você vai ficar Cleitinho? Não, Cleitinho? Não, Cleitinho. É.
0: Não, mas não foi assim que você falou, não.
2: Não, foi não? Como foi?
0: Bom, fala de novo.
2: Cleitinho.
0: Não, Cleitinho.
2: Cleitinho. Mas gente, carinhoso. É, mamãe,
0: mas
2: mamãe.
0: Tá certo, tá bom, valeu.
2: Tipo mamãe, entendeu? Mamãe.
0: Vai, Marcos. Vamos faturar, Marcos.
2: Já terminou aqui a notícia. Você vai falar alguma coisa?
0: Não, Marcos, eu quero que a gente vá faturar.
2: Se oriente com a sua loja virtual, viu? Ó, vamos lá. 6h40, a Receita souber. 6h44. É, pois é, 6h44. Anuncia aqui na Mix,
0: meu amigo. Faço testemunhal. Tenha calma, que isso é um trabalho voltado para pequeno empreendedor ainda.
2: É, para jovens, né?
0: Não, não é nem MEI ainda. Para jovens, nem. Quanto mais anunciante, tenha calma.
2: Ó, eu faço a propaganda, agora tem que pagar, tá?
0: 6h45. E o cachê é alto, né?
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1: 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E a Copa de 2026 deve marcar o último grande encontro de duas lendas, Lionel Messi e Cristiano Ronaldo. Os dois, que dominaram o futebol mundial por mais de uma década, seguem sendo referências. Mas por enquanto, em termos de Copa, o Messi leva vantagem. Afinal, ele foi campeão na última, lembra? Já o Cristiano Ronaldo ainda não ergueu o caneco da FIFA. Mas você sabe que o português é persistente e não tá nem um pouco afim de abandonar o futebol sem esse título. Mas aí eu deixo a pergunta, quem leva essa? Lionel Messi ou Cristiano Ronaldo? Olha, eu como bom brasileiro, acho que nenhum dos dois. Fala aí. 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
2: 6h48, acorda Maceió. Pois é, inclusive em alguns locais já sem lixo, né? Outros ainda tem um lixozinho ali, um saquinho e tal.
0: Lixozinho?
2: É, rapaz, lixozinho. É porque na onda do Cleitinho. Cleitinho,
0: essa lixozinho. Essa tá tudo no inho hoje,
2: é,
0: né?
2: É, espalhadinho.
0: Mas não tem lixozinho, não. É lixozão
2: mesmo. Lixo molhadinho
0: mesmo.
2: Quando chove, entendeu? Então, cheio de bichinho, entendeu? Tapuruzinho. Já vou falar de tapuruzinho.
0: Ó, quando eu falo de coisa ruim, eu não gosto de
2: tapuru.
0: Botar...
2: Tapuru. Ainda tem tapuru Marcos. Hoje na tecnologia. Antigamente tinha tapuru. Tem ainda hoje não, né? Na Jatiuca era tapuru. Não sei se ainda tem, né? Mas fala
0: você
2: fala disso.
0: Você já viu tapuru?
2: Deixa eu falar do trânsito. É porque hoje tudo é tudo tão digital,
0: deixe,
2: né?
0: Deixe.
2: Ah, vamos fazer um podcast Tapuru. Tapurucast.
0: Minha gente.
2: Vamos lá, informação aqui. Me expressa. não sei porque a gente caiu nesse assunto,
0: não,
2: né?
0: Você, expressa... porque a sua cabeça é louca, ela viaja.
2: Ela vai nos anos 80.
0: Não, meu vez. Amigo, você pensa em coisas que ninguém pensa.
2: Tá por o que é, assim. Vamos lá, informação pra você. Agora desconcentrou. Bom, Via Expressa, Avenida Menino Marcelo. Pra você que tá vindo ali na região do San Nicolas, né? Todo mundo deve conhecer esse condomínio, porque toda manhã eu falo dele, né? Mas tem ali uma saída, bem arrumadinha na saída do San Nicolas. Ela é um termômetro ali pra gente perceber quando o trânsito da Via Expressa tá carregado. É porque o congestionamento começa a partir dali e vai se mantendo, né? Pelo menos com retenções nos semáforos até o limite Serraria para Ruduro. Tem horas que dá uma espalhadinha, mas predomina um pouco a retenção. Cruz das Almas tem um trecho que é conhecido. É exatamente da ladeira Josefa de Melo até a ladeira de acesso à UPA, né? A ladeira do Jacintinho. Tem ali uma retenção também de veículos nesse momento. E a Fernandes Lima se intensificou, Thaís, e tem trânsito mais dentro a partir do encontro com a Avenida Rotary. Rotary Fernandes Lima, sentido aqui Praça do Centenário, é possível perceber um fluxo ainda maior. Temos também já a participação de ouvinte, né, trazendo detalhes a respeito do trânsito. É o Carlos, nosso colaborador, está sempre circulando pelas ruas da cidade logo cedinho, sintonizado, conectado com a Mix. O que é que ele diz aí? Vamos ouvir.
9: Bom dia, Thaís. Trânsitozinho aqui meio tenso. Estando aqui da ponte de Valdo-Suragi, sentido centro.
0: Aí, quem tá vindo de Marechal em direção ao centro de Maceió, tá com trânsito lento, é isso que ele tá relatando. E realmente, né, ontem nós já mostramos que o fluxo tava bastante intenso nessa região. É muita gente indo morar nos condomínios em Marechal e muda a rotina, né? Olha aí, Marcos, como tá agora.
2: Pois é, então, tem que lembrar que todo mundo teve a mesma ideia, né?
0: Todo mundo quis escapar.
2: É muito bom. E tem que sair cedo. Na verdade, o fato de ter ido morar no condomínio não faz com que você necessariamente saia mais tarde de casa. Pelo contrário, tem que sair cedo mesmo, porque você vai encontrar com o trânsito da cidade, né? E como você bem colocou, como teve aquela diáspora de pessoas que saíram dos bairros atingidos, teve uma parcela que seguiu também aí para o litoral sul. Agora são 6:52, 6:52, para você que está acompanhando aqui também a nossa programação, tá? Thaís, você já está divulgando a questão aí da solicitação para os arraiás?
0: Pois é, tem que correr, né?
2: Tem que ter, né? As festas juninas, elas estão chegando.
0: E tem prazo, por isso que eu falei.
2: Só né? está. Você não quer fazer o Arraial dos Cavalcante, né?
0: Não, ainda não pensei no Arraial
2: dos Cavalcante. Ah, não, é o brechó.
0: Ele já
2: está
0: dando ideia,
2: né, cara? Eu confundi
0: brechó
2: com arraial. Porque no arraial você podia expor o brechó.
0: Não, você dá ideia de trocar de carro. Você dá ideia de tudo, meu irmão.
2: Minha filha, eu sou consultor.
0: Você devia, você tá perdendo de ganhar dinheiro.
2: Eu sou consultor.
0: E você tem uma lábia, você consegue persuadir.
2: Minha amiga, não é lábia, isso é uma versão de negócio, eu sou consultor. Entendeu? Tô incentivando você. Ó, festas juninas estão chegando e se você aí vai fazer um arraiá, antes mesmo de pensar no cardápio ou na playlist, é necessário realizar a solicitação do alvará, tá? Faça como a Thaís, tudo legalizado. Alvará de autorização com a Secretaria Municipal de Segurança Cidadã para organizar o evento em espaços públicos e privados, tá? Por isso, os interessados devem solicitar o alvará com no mínimo 30 dias de antecedência da data do evento. O pedido, ele pode ser feito de forma presencial na sede da SENSC, localizada na Avenida Governador Afrânio Lages, no bairro do Farol, das 8 da manhã até as 2 da tarde, 14 horas, né? É necessário apresentar os documentos básicos de identificação, RG, CPF ou CNPJ, e comprovante de residência. Junto com a documentação, um ofício precisa ser anexado ao processo detalhando o evento, informando a data, a hora, o tamanho da área que será ocupada, o tipo de evento, a estrutura que será utilizada e um croqui. Você sabe o que é croqui?
0: Lógico, né?
2: O que é?
0: O croqui é um esboço da estrutura que você quer montar.
2: Muito bom, essa menina aí é marista, rapaz, dono marista. Croqui.
0: É um desenho, não precisa ser arquiteto pra fazer o croqui, não, mas se tiver um desenho
2: bom.
0: Lá de uma estrutura em 3D, uma coisa, uma fotografia do croqui, melhora e ajuda na aprovação.
2: Muito bem, por isso que a Isa está do nosso lado, tá? Após essa primeira etapa, um fiscal vai até o local, né, para verificar a viabilidade do evento e, obviamente, ver se o espaço tá tudo como está no croqui.
0: Pois é, e tem que estar, tá, viu? Tudo ali, inclusive destacando o tamanho, a dimensão do espaço que você vai utilizar. Se for rua, vou fechar, fazer o palhoção.
2: Exatamente.
0: Tem que palhoção. Dizer.
2: Você é do tempo do palhoção,
0: eu
2: né?
0: Eu sou do
2: Pronto,
0: palhoção, eu também sou desse tempo aí. Da serraria. Era bom, hein?
2: Ó, é necessário que o responsável assine o termo de ajustamento de conduta emitido pelo Ministério Público do Estado, tá? Após toda a documentação conferida, as taxas municipais pagas, a SENSC que vai emitir o alvará de autorização, né? Era bom quando tinha palha, né? Mas agora tem... Ah, não pode tirar mais palha, né? Porque senão você acaba com os insetos que moram nas palhas de coqueiro. E aí, já viu, né?
0: Tá proibido mesmo?
2: O meu, não usa mais palha por conta do incêndio. Aí agora faz aquelas lonas, né?
0: Aquelas cobertas, né? Aqui, a gente já não vê muito, né? Só nos bairros onde tem mais tradição. Mas a verdade é que é muito bacana, né?
2: Você vê, até fogueira não faz mais,
0: não
2: né?
0: Não faz.
2: É, coloca lá uma madeira e uma luz laranja para dar a entender que é a fogueira.
0: Alguns condomínios, mas tem que ver como é que tá essa regulamentação de fogueira. Em áreas urbanas já não é permitido.
2: Porque os condomínios, quando abrem, né? Quando permite fogueira, ele quer que a fumaça não vá pro lado das casas. Como é que o cara vai fazer uma fumaça e combinar com a fogueira que não vá pra casa, né? Um absurdo.
0: Mas é... Vamos aguardar, né, para saber como é que vai ser esse TAC, esse termo de ajustamento de conduta, que sempre é assinado com o Ministério Público, para que todo mundo nos municípios, todos os municípios, se ajustem às normas nesses períodos de festas, especialmente agora no São João. Preocupa muito também a questão ambiental.
2: Pois é, uma coisa meio filosófica, né? Fogueira que não queima.
0: Tudo é LED agora, né? Tudo é LED, gente. E agora não precisa mais tomada, é só
2: USB. Ó, eu já li a minha notícia. Lê a sua, vá.
0: Vamos lá, gente. Vamos trazer aqui. Vamos pra Brasília, Kel.
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0: O Congresso deve analisar o veto do presidente Luiz Inácio Lula da Silva, que impede o envio de recursos e doações de bens para prefeituras com até 65 mil habitantes e que possuem dívidas com a União. Esse tema, gente, está dando o que falar lá em Brasília, está provocando um forte debate político que envolve diretamente os municípios pequenos e muitos deles dependentes de emendas parlamentares e repasses federais para manter serviços básicos. Quem defende a derrubada do veto argumenta que a medida acaba penalizando justamente cidades mais pobres que enfrentam dificuldades financeiras históricas e que possuem baixa arrecadação. Prefeitos e parlamentares afirmam que impedir o recebimento de equipamentos, máquinas e recursos pode comprometer áreas essenciais, a exemplo da saúde, infraestrutura e educação. Agora, tem o outro lado dessa história. O governo sustenta que é preciso manter um controle fiscal e a responsabilidade na gestão pública. A avaliação é que liberar repasses sem exigências, assim, ó, livre, sem crivo, pode estimular a inadimplência e enfraquecer mecanismos de cobrança da União. É um stick e puxa, né? Um toma lá da cá. É a forma que o governo está tendo também de pressionar os municípios a terem um controle da gestão e quitarem as suas dívidas. Nos bastidores, esse tema está tendo... Olha, hoje é ano de eleição, né? A gente só fala em eleição, em movimentação nesse ano eleitoral e está tendo um peso forte para as eleições. As prefeituras de pequeno porte têm grande influência política no interior do país e deputados e senadores estão aqui, ó, na pressão pela flexibilização das regras para manter obras, convênios, investimentos nas bases eleitorais. A gente sabe que em ano eleitoral, muita coisa, ó, vai para a tesoura, né? Se corta por causa da verba. Ah, não tem verba, é ano de eleição. E a verba vai para onde? Então, se o veto for derrubado pelo Congresso, municípios endividados poderão voltar a receber doações e transferências previstas no projeto original. Essa decisão, claro, já cria-se uma expectativa de mobilizar prefeitos de todo o Brasil, pode ter um impacto direto nas articulações políticas para as eleições municipais e nacionais. Na verdade, vai ter, né? Já está tendo, por isso, e não menos importante também, destacamos essa semana aqui a participação dos líderes do presidente da AMA e no conselho, né, de debate aí entre os prefeitos, os gestores dos municípios em todo o país, um evento que antecede a marcha dos municípios em Brasília. Então, os municípios já iniciaram essa pressão e agora o Congresso cabe o dever, a missão nesta quinta-feira de analisar esse veto que pode atender a um pedido, inclusive, dos líderes municipais nesse evento, nessa semana.
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1: 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De calor intenso a temperaturas mais amenas, a Copa do Mundo FIFA vai testar a adaptação das seleções. É que cada cidade tem um clima diferente, isso pode e deve influenciar diretamente no desempenho dentro de campo. Então é assim, nessa

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8: 7:04, 7:04. Para você que acompanha a nossa programação, Avenida do Valde Góes Monteiro, para você que vem da parte alta da cidade, deu uma diminuída, né, no volume, pelo menos até ali as proximidades da curva do Canã Santo Amaro, né? Mas tem lentidão sim, tá? Principalmente aí nos semáforos da parte alta, ali nas imediações do antigo Macro. Já na Avenida Fernandes Lima, desde a Gruta até a Centenário, aí é faixa vermelha, hein? Tem vários pontos de lentidão em função também aí do volume de veículos que segue em direção à região central da capital lagoana. Agora, 7:04.
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7: Olha, muita gente ainda associa processo trabalhista a algo muito moroso, desgastante, mas a informação que a gente traz nessa manhã, e a partir de agora eu convido você a acompanhar uma entrevista aqui no estúdio com a gente, é que a Justiça do Trabalho vem reforçando justamente o caminho do diálogo, da conciliação. E aqui em Alagoas começa agora uma mobilização importante dentro da Semana Nacional de Conciliação Trabalhista 2026. Para falar sobre esse assunto, está aqui com a gente o juiz do trabalho, coordenador substituto do SEJUSC, do TRT Alagoas, Dr. José dos Santos Júnior. Seja muito bem-vindo ao Jornal da Mix. Explica para a gente o que é exatamente essa mobilização, qual é o principal objetivo dentro dessa semana que tem uma importância relevante, inclusive, para dar uma maior celeridade aos processos trabalhistas aqui em Alagoas.
9: Thaís, primeiro eu quero agradecer, né, a oportunidade de estar aqui falando em nome do TRT, do Tribunal Regional do Trabalho, sobre esse tema que é caríssimo para nós, juízes do trabalho, né? A Justiça do Trabalho, diferente de qualquer outra, ela tem já no seu DNA, na sua origem, esse espírito conciliatório. Tanto que na sua criação, nos idos de 1943, as varas não se chamavam varas do trabalho, mas juntas de conciliação, e só depois vinha a palavra julgamento, né? E o futuro mostrou até para as outras esferas do judiciário, justiça comum, justiça federal específica, né, que é o caminho realmente mais rápido para dar a uma prestação de tutela efetiva. O que é a prestação de tutela que eu falo aqui efetiva para quem está nos ouvindo, né? É o recebimento do seu crédito, do seu dinheiro, do seu bem da vida, né? E essa Semana Nacional de Conciliação que vai acontecer aqui no nosso regional, que o TRT vai participar junto com os outros 23 TRTs, são 24 em cada estado, mais ou menos temos um, e ainda o TST, né? Ela já está na 10ª edição, né? E realmente ela tem por objetivo um esforço mais concentrado, né? Para onde os trabalhadores e também os empregadores, eles têm uma oportunidade de se dedicar, né, junto com os juízes, com os conciliadores e mediadores que nós temos, para conseguir uma solução mais justa, mais rápida, né? A solução que eu digo, onde a gente procura fazer com que as duas partes, elas construam, né, construam essa solução de maneira que saiam, de certo modo, cada uma ganhando, né? E nenhuma, podemos dizer assim, perdendo, entre aspas, porque quando não sai o acordo, nós temos o fator tempo, depois eu posso falar um pouquinho sobre o fator tempo, né? E temos também a questão que se tem que olhar é da necessidade de cada um, né? O trabalhador, às vezes ele tem uma expectativa de receber determinado valor, um valor até mais alto, né? Mas ele não pode aguardar muito tempo. Às vezes passa por uma situação de dívida, situação de doença, né? Então ele muitas vezes aceita, né, receber mais rápido, né? E o empregador do outro lado também, eu chamo sempre a atenção, né? Não há da parte da Justiça do Trabalho interesse em homologar qualquer acordo. E a gente, diferente do que muitos imaginam, né, a gente pensa também nos dois lados. Eu faço um alerta até para os empregadores, na hora de fazer um acordo, pense se pode honrar, porque tem multa, né? Tem o cumprimento daquilo ali é algo muito sério, mas é algo que nesse período agora, do dia 25 até o dia 29 de maio, na próxima semana, os juízes do trabalho aqui estarão empenhados, né, além do que já fazem, decidem, dão as sentenças quando não tem o acordo, em formular bons acordos para ambas as partes, né? Eu só queria deixar primeiro um número, né, para ver, para que toda a sociedade note como é impactante esse movimento, essa semana anual. No ano passado, esses números são nacionais, foram atendidas cerca de 500 mil pessoas, né? E nós tivemos diversos acordos gerando um volume de valores de 2 bilhões de reais, né? São 2 bilhões de reais que vão para os trabalhadores, que vão, de certo modo, movimentar a economia. Aqui no estado de Alagoas, devido às nossas dimensões e ao tamanho, né, os números eu considero expressivos, né, foram atendidas 8 mil pessoas, foram feitos quase 1000 acordos e o valor total arrecadado gerou em cerca de 36 milhões. Desse valor de 36 milhões, 32 milhões para pagar os trabalhadores, aí nós temos também arrecadação de tributos, previdência e imposto de renda.
8: Como é que é discutido o percentual do acordo? Cada caso é um caso, existe um modelo em relação a isso? Dá um exemplo aqui para o trabalhador que nos ouve. Ele tem direito a receber 100 mil reais. Certo. Aí chega lá o advogado da outra parte, eu pago 50 em 5 vezes. Uhum. Isso é um bom acordo?
9: Olha, essa questão do bom acordo, ela é muito relativa, né? Depende muito, como eu disse aqui, da situação da pessoa. É, depende também da empresa, né? Se você tem um crédito contra uma empresa mais sólida, né? E também do estágio do processo, né? Eu aqui, para resumir, um processo trabalhista, até no início a Thaís frisou, né, que existe sim a ideia de que é moroso, que demora, mas assim, o que eu tenho a dizer sobre esse ponto, e aí eu volto para falar sobre o bom acordo, é que a Justiça do Trabalho, ela... entre as, não vou gerar aqui polêmica com os outros âmbitos, mas ela é bem rápida, né? O processo dela, comparado com os outros, é bem rápido. Mas mesmo sendo bem rápida, eu vou dar aqui um panorama da nossa justiça, né? Se você entrar hoje com a reclamação trabalhista, ela vai ter a sua audiência marcada já com 30, no máximo 45 dias, né? Pode, algumas varas, 60 dias, 2 meses. Então chega lá o trabalhador, o empregador, e eu estou falando de um processo que é novo, que ele começou agora, né? A pessoa deu entrada, está cobrando as verbas dela, acha que tem direito à hora extra, acha que tem direito à indenização por assédio moral, ou muitos casos, nós temos muitos casos de pedidos básicos, verbas rescisórias que não foram pagas, FGTS que não foi depositado, trabalhadores sem carteira assinada. Então essa pessoa entrou com a ação, o empregador é notificado, 2 meses, 45 dias, sentam na mesa. Se tiver um acordo, pronto. Está resolvido. Marca-se as datas para pagamento. Se o pagamento não for honrado, temos uma multa. Essa multa, normalmente, nós colocamos uma multa de 100%. É uma multa pesada. Para quê? para estimular que o trabalhador confie, né, e faça o acordo, se sinta estimulado com ele, e também para fazer com que o empregador honre, né, fique atento, que tem que honrar, porque ninguém vai querer pagar dobrado. Mas não tendo o acordo, o juiz pode, na mesma audiência, a depender do caso, se não é muito complexo, já vai ouvir as partes, já vai ver testemunhas e vai levar o processo para julgamento. Tá? E qual o prazo que ele tem? 30 dias úteis. Né? Pode ser antes, não deve ser depois, então temos aí 30 dias. Um mês, com mais 2 meses para marcar, 3. Ah, doutor, e aí? Vai acabar aqui, dá a sentença e começa a execução, se houver condenação, a outra parte, a empresa, e aí é onde eu digo, são fatores, diversos fatores para você qualificar se o seu acordo é bom ou não. Se ela tiver recurso, ela pode recorrer. Para recorrer, ela tem que fazer um depósito. E esse depósito não vai para o trabalhador, ele fica preso, né? Só vai ser liberado ou para a empresa ou para o trabalhador no final do processo, quando for dito quem ganhou. Né? E qual o prazo para o TRT aqui julgar este processo depois de um recurso? Um prazo médio. Nós temos números, estatísticas, né, recentes, que falam que o TRT aqui julga em cerca de 3 meses. É um prazo para tribunal considerado rápido. Né? Então, 3 meses, julgou. Processo se encerra? Pode se encerrar. Né? Mas a empresa pode recorrer? Ainda pode. Pode ir para Brasília, para o TST. Mas não é todo o processo que vai para o TST. Tem que ser um processo mais complexo. É mais difícil fazer chegar esse processo a Brasília. E se o processo for objeto de recurso, qual o prazo? Quando esse processo volta de Brasília? Vou estimar aí mais 1 ano. E nós teremos aí, falando em termos de prazo médio, 1 ano, 2 anos, se não tiver o acordo e se a empresa for recorrendo. Né? Lembrando que para cada recurso que a empresa faz, a depender do valor da condenação, ela vai ter que fazer um depósito. O depósito hoje está em 12 mil. Então, se a condenação for 20 mil, a empresa, para recorrer, tem que depositar primeiro 12. Se ela quiser levar para Brasília, ela tem que complementar, fazer um complemento para chegar a mais 8 mil, né, para chegar nos 20. E tem um teto, né? O teto é 22 mil e esse processo vai para o TST, fica lá um tempo e volta. Voltou, começa a execução. Com o acordo, é diferente. Com o acordo, a audiência marcada para hoje, saiu o acordo, é à vista, é à vista. Vai ser pago com PIX? Vai. Pagou, acabou. Então, essa, de forma bem simples, é a vantagem do acordo. Mas não é só essa, não é só a questão da rapidez. O acordo, ele tem, e aí eu vou entrar na questão do bom acordo, né? Eu não costumo mais, antigamente a gente tinha o papel, um juiz mais conservador, tradicional, aí a empresa chegava, vamos dizer, a empresa, no exemplo aqui que o Marcos deu, né? O trabalhador, em tese, entrou com ação, vamos lá, sofreu um acidente de trabalho, e ele imagina que tem direito a uma indenização por danos morais, danos materiais de 200 mil. Isso é um número, né? A empresa chega e diz, não, ofereço 50.

0: jiu-jitsu, ele já se, vamos dizer assim, se empodera, né, para lutar para um acordo num valor maior. Já se as provas que ele tem não são tão boas, ele já vai se conformar, entre aspas, com algo menor. E do outro lado, a empresa. A empresa vai raciocinar, numa análise de risco, o que é um bom acordo para ela. Muitas empresas, né, e a gente tem que fazer a distinção, é pequeno empregador, é pessoa física, é um patrão, é um empregador doméstico, né? Essa empresa, ela tem capacidade econômica grande, ela tem outras demandas, né? Então tem esses fatores. E também análise de risco de novo, né? O jurídico dessa empresa, se é uma empresa grande, ela vai olhar. Esse tipo de processo, normalmente, nós somos condenados enquanto, e isso vai mostrando para cada um, né, aquilo ali se é ou não um bom acordo. Mas aí eu volto na questão do tempo processual, né? E o tempo realmente ele pesa contra o empregado. E muitas vezes eu vejo trabalhadores que até têm direito a receber um valor maior, né? Mas eu chamo a atenção deles, olha, apesar de nós termos uma justiça célere, uma justiça rápida, né? Os números falam, né? Só comparar, né? Eu queria que o senhor refletisse se o senhor tem condições de esperar, né? Ou se o senhor quer já fazer o acordo e começar a receber. Às vezes é parcelado, né? Às vezes é à vista, né? Então, esse fator do bom acordo depende da pessoa. Tem a situação do idoso, né? Então, eu já tenho um crédito, já tenho um processo que talvez não seja um processo novo, é um processo que está na execução, demora, e a pessoa, né, quer fazer logo. Ou uma pessoa que está com uma doença grave, uma pessoa que está com a família, né, com algum problema também que precise de dinheiro para resolver. Então, temos essas questões. Às vezes, a pessoa chega, não, eu pedi aqui com meu advogado 100 mil, aí faz um acordo por 10. Por que fez por 10? Porque refletiu e viu que não tinha provas de tudo aquilo que alegou, ou mesmo sabendo que tinha prova, porque precisava receber um valor menor para dar seguimento à sua vida. E outro fator, que aí eu digo que é um fator emocional mesmo. Um processo, seja qualquer ele, de qualquer natureza, e o trabalhista tem isso também, ele tem um desgaste emocional, né? Você, num processo, por exemplo, de família, isso é bem evidente, né? Não vou falar nem do processo criminal, mas no processo trabalhista também tem. Você tem um trabalhador que pode ter sofrido assédio, né? E ele vai participar de audiências, se não fizer o acordo. Ele vai, muitas vezes, se deparar com o empregador ou com aquela pessoa na empresa que o assediou, que pode vir como testemunha da empresa, que vai estar lá. Isso gera um impacto, gera lembranças. E eu também falo do outro lado, né? Você pode ter também um caso de um empregador que tem uma trabalhadora doméstica que pode ter sido acusada de maus tratos, né, ao filho, uma babá, uma coisa, e você vai ficar disputando com aquela pessoa e aquilo ali vai gerando uma massa de sentimentos negativos que é prejudicial. E quando você faz o acordo, sai aliviado deste aspecto também emocional, né?
1: Sem dúvida. O papel do acordo está cada vez mais consolidado como caminho mais favorável. É importante que as empresas também se movimentem para proporcionar maior adesão, para que quem tem um processo trabalhista, por exemplo, nesse momento, possa ter um interesse maior e aderir de maneira mais fácil em movimentos como esse da Semana Nacional de Conciliação de Processos Trabalhistas e encerrar o conflito, encerrar as diferenças ali num momento como esse. Então, só reforçando, o mutirão nacional, ele será realizado até o dia 29 Exato. De maio, de 25 a 29, não é isso?
0: 25 a 29, e assim, todo trabalhador que quiser incluir seu processo, nós fixamos uns prazos, mas a Justiça do Trabalho aqui tem estrutura, está de portas abertas, é uma justiça... é uma justiça aberta mesmo à sociedade pela natureza das causas, né? Pela natureza das causas. E quem quiser, né, pode acessar o site do tribunal, tá? É trt19@jus.br, né? E lá tem a página, clica, vê os contatos. Mas para facilitar o trabalhador, e a grande maioria tem advogados, porque a Justiça do Trabalho ainda tem uma peculiaridade que ela ainda possibilita que o trabalhador entre em determinadas situações, com até determinados valores, 60 salários, sem advogado. Mas a maioria vai com advogado, isso é o correto, vai com a defesa técnica. Ele fala com o advogado sabe o meio, sabe a quem...

0: se dirigir, como marcar, né? Eu destaco que, além das varas do trabalho, nós temos o SEJUSC, que é o Centro Judiciário de Conciliação, e lá nós temos mediadores treinados, né? Temos estrutura para fazer, por exemplo, tentativas prévias, não nessa semana, mas lá há um tratamento mais focado, inclusive, mais do que já problema, é, né? Via acordo, né? Então é isso.
1: É isso. A gente conversou aqui, portanto, com o Dr. José dos Santos Júnior, juiz do trabalho, coordenador substituto do Centro de Conciliação SEJUSC. A gente gostaria de agradecer, doutor, a sua presença, esclarecer, torcer realmente que muitos trabalhadores aí consigam evoluir com acordos para encerrar os conflitos e esse caminho judicial que é tão cansativo.
0: Eu, de novo, né, em nome do tribunal, em nome de todos os juízes do trabalho e juízas, né, aqui de Alagoas, é que fico honrado de ter esse espaço aqui. Eu até, na assessoria de comunicação, eu falei, eu quero ir para a rádio. A rádio tem um grande alcance. As pessoas, os nossos jurisdicionados, eles escutam rádio, né, nesse mundo moderno, de forma, né, massiva, internet. E eu estava até, antes de vir aqui, estava assistindo o programa, estava vendo que o Marcos estava usando muito o diminutivo, né? Eu queria só deixar claro, Cleitinho, deixar claro assim, que nós lá não temos a intenção de fazer acordinhos, né? Vamos fazer.
1: Gostei, doutor,
0: não,
1: foi boa.
0: Não no sentido carinhoso mesmo, porque esse inho dele foi carinhoso, né? Mas tem um inho pejorativo.
2: Pejorativo,
0: né? E o acordinho.
2: Obrigado pela educação.
0: E o acordinho não vai acontecer. Lá nós queremos bons acordos, que o trabalhador saia satisfeito, um valor que dê para ele. Se sentir, né, minimamente contemplado. Também torcemos que o empregador faça um acordo que possa pagar, pode ser parcelado, não tem nenhum problema. A primeira para 30, 60, 90, vai ter a multa se não cumprir, né? E só pegando um gancho aqui para encerrar mesmo, né, que eu não falei do slogan dessa semana, que é um acordo muda o jogo. Esse slogan se deu aí por conta da Copa do Mundo. Quem entrar no site vai ver que já está lá um escudo com 6 estrelas. Né? Não sei se a gente vai trazer a 6ª, eu vou torcer. Mas o nosso já tem 6, né? O nosso já tem 6 e é isso. E por quê? O acordo, ele remete à cooperação, né? Nós vivemos num mundo de conflito, de competição. E se todos estiverem imbuídos de cooperar, você consegue encontrar. Você consegue encontrar a solução, né? O pagamento pode ser em dinheiro, o pagamento pode ser parcelado, você pode entregar um bem, né? Você pode, tem várias formas de resolver. E eu digo, por fim, né? Aprender a resolver os conflitos por meio do diálogo, por meio do acordo, por meio de uma escuta verdadeira, já que estamos na rádio, né? A audiência vem de escuta, né? Então, é muito importante a escuta ativa, né? Saber ouvir o outro, saber captar os sentimentos. E é isso, eu agradeço o espaço. Agora parece que eu me empolguei. Se
2: valeu,
0: eu ficar aqui,
2: valeu. Eu
0: vou tomar um tempinho precioso de você.
2: Venha mesmo.
0: Grande, um abraço.
2: Agora está explicada a convocação do Neymar, foi um acordo.
0: Eu também acho. Não foi um acordinho. Obrigado.
2: Um abraço, doutor. Parabéns lá, bom trabalho.
0: Tudo bem, viu?
2: Um abraço aí. 7h24, valeu. Um bom acordo muda o jogo, né? O Neymar soube fazer, né? Faça você também. 7h24. Vamos pro rápido intervalo, né, Thaís? Tem leitura aí? Daqui a pouco a gente volta.
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1: Para você que está acompanhando o nosso programa, Avenida Fernandes Lima, tá? Desde o encontro aqui com a Avenida Rotary, trânsito, olha, muito intenso, lento mesmo em direção à região central da capital lagoana. Boa notícia é que não há registro de acidentes, tá? Na Serraria, há também ali, desde o São Nicolas, passando pelo José Tenório, condomínio, até o limite Serraria Barro Duro, também tem trânsito muito carregado. 7h28.
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1: Não é mixinho, não, é mixão.
2: É mixão. Vamos já, vamos lá. Vamos trazer o Rogerão, então, né? Rogério Costa, com as informações.
1: Direto da redação.
3: Nós estamos de volta com mais informações aqui no Jornal da Mix. O governo de Alagoas inaugura hoje, no Agreste Alagoana, em Arapiraca, mais uma unidade do Restaurante Popular. A nova unidade integra as ações do programa Alagoas Sem Fome. Tem como objetivo garantir refeições de qualidade, preço acessível para a população e atender principalmente aqueles que estão em situação de vulnerabilidade social. No total, nessa nova unidade, 1.000 refeições diárias serão oferecidas na hora do almoço e cerca de 22 mil por mês. O restaurante vai funcionar de segunda a sexta-feira, das 8 às 14 horas, atendendo trabalhadores, estudantes, idosos e famílias em situação de vulnerabilidade, não apenas em Arapiraca, mas também no entorno, em todo o Agreste. As refeições, elas são elaboradas com um rigoroso processo de preparo, seguindo normas de segurança, higiene, controle de qualidade, alimentação equilibrada, saudável e, principalmente, os produtos adquiridos para alimentação são produtos da agricultura familiar. Isso também reforça a produção agrícola das famílias aqui no estado, estimulando, né, a economia e o desenvolvimento regional. Voltamos com vocês.
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1: Eita, meu Deus, 7 horas e 31 minutos, 7h31, tá?
2: Não é 31 minutinhos, não, viu, Marcos?
1: É, minutão, né? Olha, a defesa do juiz Robson José dos Santos, demitido do Tribunal de Justiça de Rondônia, acionou o Conselho Nacional de Justiça, pedindo a abertura de investigação disciplinar contra os desembargadores que participaram do julgamento que resultou na exclusão do magistrado da carreira. Santos foi barrado no processo que definiria sua permanência definitiva no cargo, conhecido como vitaliciamento, após receber avaliações negativas relacionadas à sua conduta funcional. Entre os motivos apresentados pelo tribunal para reprovar o magistrado estão relatos de tratamento considerado inadequado com servidores e profissionais da justiça, comportamento apontado como incompatível com o decoro exigido da magistratura e atuação vista como irregular em unidades prisionais. Os advogados do magistrado, no entanto, afirmam que houve graves irregularidades na condução do processo administrativo. Segundo a defesa, existem indícios de parcialidade por parte da relatoria, cerceamento de defesa e uso do processo como instrumento de perseguição. Esse caso ainda vai dar o que falar, né? São 7 horas e 32 minutos, hora da participação do jornalista e blogueiro Edivaldo Júnior.
4: O tema de hoje é corrida eleitoral. Foi divulgada ontem uma nova pesquisa mostrando aí um novo termômetro, um novo retrato da disputa pelo governo e pelo Senado em Alagoas. O FAUP Pesquisas fez um levantamento, uma sondagem entre os dias 13 e 19 de maio de 2026, nos 102 municípios de Alagoas, ouvindo 5 mil pessoas. Esse levantamento, como manda a legislação, está registrado no Tribunal Superior Eleitoral com o número 09-106-200-2026. O levantamento aqui, eu tive acesso aos dados, principalmente de governador e senador. Para governador, dois cenários aqui são interessantes, o cenário espontâneo e o cenário estimulado. Cenário espontâneo, está aqui o resultado: Renan Filho, 15,75%, JHC, 14,5%, Alfredo Gaspar, 0,25%, e não opinaram, 69,25%. Esse número aí de não opinaram é interessante e mostra que a campanha está pegando ritmo, mas ainda está longe de pegar fogo, literalmente, entre as pessoas. Quando se coloca ali o número estimulado, o resultado é o seguinte: Renan Filho, 41,75%, JHC, 37%, nenhum, 5%, não opinaram, 16,25%. Ou seja, Renan Filho deu uma crescida aí, se comparar com outras pesquisas recentes, uma virada sobre o JHC. A última pesquisa divulgada mostrava o Renan Filho aí em segundo lugar, que foi divulgada no comecinho desse mês pela TDL. Para o Senado, o resultado aqui, o resultado direto, são dois votos, mas vamos para a soma dos dois resultados. Está aqui, ó: Renan Calheiros, 37,25%, Alfredo Gaspar, 26,5%, Lira, Arthur Lira, 26,25%, Davi Davino Filho, 19%, Dr. Vanderlei, 10%, Eudócia Caldas, 3,5%, Marcos André Almeida, 1,75%, Ítalo Boja, 0,75%, nenhum, 7,5%, não opinaram, 22%. Essa pesquisa é um retrato do momento, e pesquisa é retrato de agora. Como é que será esse retrato daqui a alguns dias? Vamos esperar a próxima pesquisa. Eu hoje fico por aqui, até a próxima.
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1: Valeu, tá então a participação do Edivaldo Júnior. Fala, Thaís.
2: É isso, Marcos. É um cotão, entendeu?
1: É um cotão.
2: Vamos falando aqui, gente, trazendo informações, porque hoje o dia tá que tá, hein? Tá que tá. Em Brasília, tá fervendo. Vou falar da escala 6x1 agora, hein? Você tá aí na expectativa para essa análise. Você é o ano de eleição, né, Marcos? O que é que o seu presidenciável aí, o seu pré-candidato, vem falando sobre a escala 6x1? O que é que eles dizem sobre a jornada de trabalho? Há um debate muito grande hoje. O Congresso está mobilizado para aprovar esse projeto, o projeto da PEC 6x1. Para promover mais qualidade de vida para a população. Então, o que que o seu presidenciável diz? Há cerca de 5 meses das eleições, os pré-candidatos se movimentam, marcando posições em temas que são de grande interesse do eleitor. Isso a gente está acompanhando. Entre alguns deles, a pauta, a escala 6x1, que está entre os principais temas hoje em discussão, tem um forte apelo, inquestionável, né? O apelo social, mas divide a opinião dos candidatos, viu? E você, como eleitor, que vai às urnas escolher o seu representante, seu patrão de quem vai estar te representando lá em Brasília, precisa estar atento às propostas e ao posicionamento de projetos de grande interesse popular como esse, da escala 6x1, que reduz a jornada de trabalho e tem amplo apoio do governo, está sob apreciação do Congresso nesse ano. O texto prevê teto de 40 horas, só recapitulando, 40 horas semanais de trabalho, somando 8 horas diárias e 2 dias de descanso, que poderão ou não ser consecutivos. Essas mudanças não podem acarretar em reduções salariais. Há um movimento contrário, obviamente, do setor patronal, mas é uma proposta defendida pelo então pré-candidato à reeleição Luiz Inácio Lula da Silva. é uma das apostas, inclusive, do presidente Lula para a campanha eleitoral desse ano. Ele tenta se reeleger para um quarto mandato. Então, a elite brasileira sempre foi contra melhorias para o trabalhador. É um discurso do presidente Lula, já conhecido. Salário mínimo, uma política assistencialista do PT, que sempre teve ali uma muralha da elite brasileira e das grandes empresas e grupos que detêm ali a posse econômica, né, que gira no país. O tema não tem consenso, os presidenciáveis têm opiniões divididas. Então, se informe, alguns não se posicionam efetivamente contra a proposta. Isso deixa o assunto meio que por trás, por baixo dos panos, né? Esse tema tem forte apelo, vou ficar caladinho aqui sobre ele. Os candidatos, a maioria defendem alternativas à PEC da escala 6x1, que dialoguem melhor com as suas respectivas bases eleitorais, mas é com base em... E é assim que eu vejo, rapidamente opinando, que posicionamentos sobre projetos de grande interesse, de grande apelo popular, são importantíssimos para que você possa ter uma temperatura de como vai ser o posicionamento desse gestor se eleito em outras grandes pautas também de interesse popular. Então, é um dos temas sociais relevantes para o cenário pré-eleitoral de 2026 e os candidatos precisam realmente sair do muro, deixar o seu posicionamento claro. Tenho certeza que a participação em debates vai trazer essa questão em discussão, vai colocar na mesa e exigir que os candidatos tomem uma posição. Na direita, Flávio Bolsonaro, por exemplo, defende uma redução da jornada de trabalho, mas já fez críticas à proposta apoiada pelo governo, né? O filho mais velho de Jair Bolsonaro defende uma alternativa à medida que possa propor um contexto mais flexível para o trabalhador. O trabalhador é quem tem que escolher quanto tempo trabalha e não o governo. Então, esse é o posicionamento do pré-candidato do PL, Flávio Bolsonaro. Tem essa matéria completinha aqui no portal Metrópolis para você ficar por dentro de toda a análise e do posicionamento, incluindo os outros pré-candidatos, Romeu Zema, Ronaldo Caiado. Então, tem outras opiniões aqui sobre esse tema, que é um tema importantíssimo para o cenário eleitoral desse ano.
1: Pois é, o fato é que isso queimou o filme do Flávio, né? Queimou o filme do publicitário, caiu também o assessor de comunicação. Quer dizer, abre uma crise no PL. É claro que a defesa que ele fez não convence a todos do próprio PL. Há um movimento que quer botar a Michelle já nas próximas pesquisas para ver qual o impacto do nome dela como sendo uma alternativa para essa situação. Ela já disse que não quer.
2: Você acha que isso vai se consolidar, Marcos?
1: Tá tendo
2: um movimento muito grande para consolidar a candidatura do Flávio.
1: Nunca se imaginou que tivesse alguém com esse nível de envolvimento com o caso Master. Por quê? A estratégia do PL era colocar o Master no colo do Lula. Se você mantém um candidato, o pré-candidato agora, né, que teve contato com alguém que desviou dinheiro público para beneficiar uma produção totalmente pessoal, que é a história do pai, isso tem um impacto fora do comum. Para o político pragmático, aquele que quer resultado, veja, eles estão pensando em Cleitinho. Quem é Cleitinho na fila do pão em relação ao cenário presidencial? Então veja como passou a existir essa possibilidade depois do nível da crise. Essa incrível capacidade que os Bolsonaro têm de se enrolar com a própria história é algo que vai entrar para a história. Porque o Lula não melhorou uma vírgula em relação à campanha que ele vinha fazendo até agora, mesmo com as ações populistas que está tomando. Ele só caiu, ou só subiu na pesquisa com o fato revelado pelo próprio Flávio. Então, quer dizer, é uma coisa assim que eu nunca vi precedente na história. Então, como a ideia é ter um Bolsonaro na urna, a Michelle carrega o nome de Bolsonaro. É mulher, tem uma capilaridade grande no segmento evangélico, muito mais do que o Flávio, entendeu? e quebraria um paradigma. Então, isso está sendo discutido no núcleo da campanha, tá?
2: É essa dúvida que eu quero tirar, né? Já que você está aí acompanhando muito de perto essas movimentações, existe uma possibilidade dos dois saírem concorrentes nessa disputa?
1: Não, os dois não. Se a Michelle entra,
2: sai um
1: é porque
2: ou sai outro,
1: é,
2: né?
1: Ou sai um ou sai outro.
2: Entendeu? Ah, tá bom.
1: Porque... insistir com ele é tirar peso da fala do Flávio em relação ao governo. Como é que ele vai olhar pro Lula e dizer que você é corrupto? E o Lula dizer assim, pois é, mas eu não mandei áudio pedindo dinheiro, eu vou caro. E aí? E aí? Você desarma o cara. Você desarma o cara, você não tem mais a história de bater de frente, entendeu? Então, esse é que é o problema, né? Quando você, olha, pisou na do gato, você pode botar o perfume que botar. No meio da solenidade, alguém vai dizer, alguém pisou no gato, negócio do gato. Não tem como não, rapaz. Não tem como não. Pise e vá pra
2: Qual
1: um
2: é
1: evento
2: o negócio do gato?
1: E bote perfume francês.
2: Fale as coisas completas,
1: os excrementos.
2: Marcos.
1: Os excrementos. Resíduos sólidos.
2: Pise. Gostei. Foi uma
1: Pise.
2: Boa saída.
1: Aí bote um bocado de perfume francês e vá pro evento. Fique lá dentro. Daqui a pouco o público tá... Vixe, tem um negócio de gato aqui. Como não?
2: Não adianta, meu. Não. Olha, tem perfume francês que barra. Eu gostei da analogia.
1: Como vovó já dizia, né? 7h44. 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
5: Diego Barone com mais uma dica pra você. E agora pensa num filme impecável. É o Diabo Veste Prada 2, que está em cartaz nos cinemas. Eu amei, e o mais interessante dessa continuação é que ela não se apegou apenas à nostalgia e à celebração do passado. Existem motivos relevantes e atuais pra contar uma nova história, sim, que é excelente, além da forma competente em que as personagens foram atualizadas. Nessa nova trama, a protagonista Andy, agora jornalista, acabou de perder o seu emprego e vai parar de novo na revista de moda Runaway, onde trabalhou como assistente da desprezível editora-chefe Miranda. A missão da Andy é salvar a reputação da revista por causa de uma publicação ruim que viralizou nas redes sociais, e aqui entra o choque de gerações, muito bem desenvolvido e discutido no filme. Afinal, a revista sofre com vendas baixas e tá com dificuldades de se adaptar à era digital, e aqui o longa mexe demais com os sentimentos, principalmente com o medo de ficarmos pra trás, sabe? Olha, é uma produção linda, bem equilibrada, com humor inteligente e algumas alfinetadas. O Diabo Veste Prada 2 em cartaz dos cinemas é sensível, tocante, envolvente, uma delícia de assistir, e tem até uma participação surpresa de uma certa cantora pop que a gente tanto ama. Me segue no Instagram para mais, @DiegoBaroneNoAr. Lá tem o link para o canal Kryptonita no YouTube, onde eu apresento vários conteúdos desse universo.
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1: Vamos lá, gente. Os últimos do trânsito. Pra você que tá em Cruz das Almas, vai na boa, vai na paz, né? Depois que passar o trecho de Cruz das Almas, o trânsito flui com tranquilidade. Só volta a ficar um pouco mais intenso no bairro do Poço, ali na rua Barão de Atalaia, né? Agora Fernandes Lima nos dois trechos, hein? Até a chegada ali a Rotary, tanto pra quem desce tem lentidão, como pra quem sobe. Até me surpreende isso neste momento. 7h48.
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2: Vamos agora a mais uma participação do nosso repórter Rogério Costa.
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3: Nós estamos retornando com mais informações aqui no Jornal da Mix. O projeto SAMU nas escolas, na sua última edição, esteve na Escola Estadual Edmilson Vasconcelos Pontes. A iniciativa tem a parceria da Universidade Federal de Alagoas e da Secretaria de Estado da Saúde. Todos os envolvidos levam noções de atendimento a situações de emergência, de socorro básico aos alunos do ensino médio. Inclusive, isso também ressalta a importância, né, que tem hoje o Serviço de Atendimento Móvel de Urgência e Emergência para toda a sociedade. Inclusive, com a participação de acadêmicos de medicina e enfermagem previamente selecionados pela coordenação da UFAL, a equipe aborda temas do cotidiano dos alunos na sala de aula. Como agir diante de orientações de socorrer pessoas com queimaduras, por exemplo, engasgo, ou mesmo em situação de desmaios. O projeto tem sido um fator importante para levar aos estudantes conhecimento e informação a respeito de como agir da forma correta diante de qualquer uma dessas situações. Os profissionais também ficam à disposição para ouvir as perguntas e também tirar as dúvidas dos estudantes em sala de aula. Os professores também participam ativamente do processo. Sem dúvida, é um avanço considerável levar esse tipo de informação para as unidades escolares públicas de Alagoas e também para as escolas privadas. Voltamos com vocês.
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2: Agora, 7h50, trazer informação aqui sobre o Coliseu Extreme Fight. Gente...
1: Extreme, tá?
2: Extreme, pra... gente. Extreme. Vamos ver. Menino, como ele tá me corrigindo no inglês.
1: Ah, agora cadê eu tô Gabi? Fazendo o curso cadê gratuito Gabi? Do governo federal.
2: Cadê Gabi? Esse é sotaque nosso, né? Nosso sotaque.
1: Extreme.
2: Gente, nesse sábado,
1: já
2: viu?
1: Já vai rolar.
2: Nossa, peraí, o Coliseu vai, completa.
1: Extreme Fight.
2: Gente, gostei. Vamos criar, vamos, deixe ele, né, Kel? Hashtag deixe ele. Bom, vamos lá, nesse sábado, tá? O Coliseu Extreme Fight, como diz Marcos Chola aqui. Você acompanha na TV Gazeta a primeira edição da temporada 2026 desse super evento. Uma noite de lutas que vai reunir atletas de Alagoas, Bahia, Sergipe, Pernambuco e Rio Grande do Norte aqui em Maceió. Serão 9 combates entre lutas amadoras, estreias profissionais, grandes duelos do octógono. Após o retorno do evento no ano passado, a organização está investindo na expansão do MMA aqui em Maceió com o projeto Coliseu na Comunidade, que vai levar eventos gratuitos
1: e itinerantes. Legal isso,
2: muito,
1: Thaís,
2: muito bacana.
1: Porque vai motivar o esporte, né? Você vai levar esse sentimento que a nossa periferia tem de querer vencer, de saber a importância da luta, já luta para sobreviver e de repente vincular isso ao esporte. Achei fantástica essa ideia e isso que também faz com que a gente tenha um compromisso social aqui na Gazeta. Valeu aí pela iniciativa.
2: É isso, e um evento que estimula também os jovens, né, que estão aí na fase do neném, principalmente, nem estuda, nem trabalha, a se dedicar a uma atividade esportiva. A primeira edição do ano vai ser nesse sábado, no Ginásio Gigantão, na Vila Olímpica, com abertura dos portões às 7 horas da noite. Você confere todos os detalhes ao vivo no seu canal 7.1 da TV Aberta, na TV Gazeta de Alagoas. Você também acompanha pelo YouTube, pela Parabólica, no canal que você já conhece aí da sua TV digital, na sua região, onde quer que você esteja em Alagoas. Tem luta esse fim de semana, é no sábado.
1: Extreme Fight.
2: Ficou o silêncio agora, né? Porque ele
1: vamos
2: tem
1: falar de futebol agora. Vamos lá, futebol. A luta pela bola
2: é tá
1: com ele.
2: Sextou, aí você Paulo, tá assim,
1: amanhã
2: é.
1: Tem até ao vivo, ela vai fazer ao vivo, né? Amanhã. É. 7h52, as informações dos bastidores da bola com ele. Paulo Vinícius Coelho, PVC.
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9: Na rodada da preguiça da Libertadores, o Flamengo jogou mal, mas ganhou de 1-0. E jogou pro gasto no segundo tempo, que melhorou em relação à primeira etapa, muito ruim, que o Flamengo correu algum risco em bolas cruzadas na grande área. Importante lembrar que dos 14 gols sofridos desde a chegada de Leonardo Jardim, 5 foram pelo alto. E o Flamengo correu risco nesse tipo de construção do Estudiantes. Mas no segundo tempo melhorou. E Pedro, sempre Pedro, decidiu. Importante também pensar que a Conmebol ainda não resolveu a situação de Medellín e que o Flamengo pode ser o melhor da classificação geral, mas nesse momento o Medellín é o segundo colocado à frente do Estudiantes. Pode ser eliminado se a Conmebol decidir uma punição grave. Tem que ser rápida essa punição. Pior do que o Flamengo na rodada da preguiça foi o Palmeiras, que jogou pessimamente, finalizou mais, teve mais posse de bola, mas não jogou bem e conseguiu perder para o Cerro Porteño. O que significa que o Palmeiras agora tem que empatar na última rodada contra o Júnior de Barranquilla para se classificar para as oitavas de final, em segundo lugar. É verdade que nas últimas Libertadores, o segundo colocado da chave, Flamengo em 25, Botafogo em 24, Fluminense em 23, terminaram campeões. Mas era melhor para o Palmeiras ser o primeiro colocado e poder decidir em casa. A rodada da preguiça pode ter dois motivos. Um, a proximidade da Copa do Mundo e o medo de jogadores convocados e convocáveis ficarem fora da Copa. O outro motivo, preservar para o clássico Flamengo e Palmeiras do próximo sábado, 9 da noite, no Maracanã. Paulo Vinícius Coelho, PVC, para Central Gazeta de Notícias.
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1: E atenção, última informação da manhã, influenciadora digital e advogada Deolane Bezerra foi presa na manhã de hoje em Alphaville, né, área nobre da capital paulista, durante a operação do Ministério Público de São Paulo e da Polícia Civil, que investiga um suposto esquema de lavagem de dinheiro ligado ao primeiro comando da capital, PCC, batizada de Operação Vernix. A ação, ela cumpre 6 mandados de prisão preventiva, além de ordens de busca e apreensão. Entre os alvos estão Marco Williams Herbas Camacho Marcola, apontado como líder máximo da facção, o irmão dele, Alejandro Camacho, e 2 sobrinhos, Paloma Sanches Herbas Camacho e Leonardo Alexander Ribeiro Herbas Camacho. As investigações apontam para um esquema sofisticado de ocultação de patrimônio que utilizaria empresas e terceiros para movimentar recursos atribuídos à facção criminosa. Segundo os investigadores, uma transportadora de carga sediada em Presidente Venceslau, interior paulista, teria sido usada para lavar dinheiro da família de Marcola. Também foi preso Everton de Souza, conhecido como Player, apontado pela polícia como operador financeiro do grupo criminoso. De acordo com a apuração, ele aparecia em mensagens interceptadas, orientando a distribuição de valores e indicando também contas utilizadas nas movimentações investigadas. Os investigadores afirmam que Deolane recebeu depósitos considerados suspeitos entre 2018 e 2021. A análise financeira identificou dezenas de transferências fracionadas destinadas a as contas da influenciadora, incluindo repasses que somados chegam a R$ 700 mil. Parte do dinheiro teria sido enviado para um homem da Bahia que recebe salário mínimo e é suspeito de atuar como laranja no esquema. 7:57, com essa informação, Jornal da Mix vai chegando ao seu final. Bom dia para você, obrigado pela sua audiência, é um prazer sempre estar ao seu lado, tenha um dia produtivo, amanhã nos encontraremos aqui no mesmo bate-local, no mesmo bate-horário. Bom dia para você, Thaís, e beijão, até amanhã.
2: Valeu, Marcos, você fica agora com o Kelsan e o melhor mix do Brasil. Tchau, tchau.
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14: Mix, 8 horas em ponto.
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0: Sou aí agora.
1: Fala, Rádio Mix, bom dia.
0: Bom dia.
1: Marcos Rocha, motorista de aplicativo, Zona Norte, São Paulo. Toca pra nós aí, I Am Lose My Religion. Valeu, Mix. Bom dia.
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0: quinta-feira. Então vai lá rapidinho, participa, já salva aí na sua agenda do celular o nosso número, o nosso zap, o Zap Mix, 11 983 408 mil. Grava aí um áudio curtinho com o seu nome, a cidade de onde você fala, e vai ser um prazer interagir com você. Participa!
1: Fala, galera da Mix, aqui é Romualdo Galdino de Recife, Pernambuco. Gostaria de escutar aí a música Black, de Pearl Jam. Valeu!

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1: Mix 8h23 e você curtindo o som do Bruninho Mars aqui no melhor mix do Brasil. E aí, você quer pedir também a sua música? Participa, vai lá, 11 983 408 mil. Mandar um abraço aqui pra turma ligadinho aqui no melhor mix do Brasil, lá na cidade de Delmiro Gouveia. Dá um abraço aí pro querido Pablo. Pablo tá ligadinho aqui na Mix, no volume máximo, dando a carona nesse momento aqui, né? Obrigadão aí pela sintonia, querido Pablo. Continue participando, 11 983 408 mil.
2: Ah, me chamo Laline, sou de Santa Terezinha de Itaipu, no Paraná. Gostaria da música da Shakira.
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1: Mix 8:30, fechando aqui a primeira sequência do Pede no Zap com o som do Maneva, Garotos 2. E aí, você curtiu esse som? Quer pedir sua música? Vai lá, rapidão, dá tempo ainda, hein? 11 983 408 mil. Depois do intervalo tem mais.
0: 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A Copa do Mundo FIFA movimenta bilhões. Turismo, comércio, transporte e entretenimento crescem em ritmo acelerado na cidade sede. Uma verdadeira invasão de torcedores do mundo inteiro. E assim, a cada 4 anos, o futebol mexe com a economia e transforma cidades. 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
1: Mix 8:31 e o trânsito para você que segue pela Avenida Fernandes Lima nesse momento não está nada fácil, lembrando, nos dois sentidos. Para você que segue sentido centro, já na altura ali da Gruta de Lourdes, você já vai enfrentar um trânsito intenso. Aqui apontando no Google Maps uma longa linha vermelha. Trânsito lento e congestionado. Sentido ao contrário, também. Trânsito super complicado já na altura da Pitanguinha, para você que segue no sentido tabuleiro. Portanto, motorista precisa ter muita paciência. Fica ligadinho aqui na Mix e a gente vai atualizando você sempre.
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2: Quinta-feira com períodos curtos de sol intercalados com períodos de nuvens. A temperatura agora em Maceió é de 30 graus.
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3: Mix 8:40.
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0: executar no volume máximo. Manda aí.
1: Bom dia, Rádio.
0: Bom dia.
1: Aqui é Karen de Porto Alegre. Gostaria de ouvir Bon Jovi, Miracle. Muito obrigado.
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1: Mix 849. Você continua participando aqui na Mix. Você curte só as melhores. Continua, manda seu zap áudio aí pro 11 983 408 000.
2: Fala, pessoal da Mix, bom dia. Aqui é o Eduardo Sete de Viamão. E a música que eu quero pedir é a pedrada do Guns N' Roses, Yesterday. Toca aí, pede no zap.
1: Sonzão, hein?
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0: Gislaine, você tá por onde, hein?
1: Bom dia, Rádio Mix.
0: Bom dia.
2: Aqui é a Gislaine de Campinas. Toca pra mim. Avril Lavigne, Complicated. Beijos.
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1: Mix, 9 horas em ponto por hoje. Acabou aqui o pede no zap. Pra você que mandou o seu zap áudio aqui pro 11 983 408 mil, muito obrigado, continue participando todos os dias aqui.
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5: 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O Conselho Monetário Nacional ampliou o acesso de produtores rurais e de linhas de financiamento voltadas à inovação e à digitalização com recursos da FAT, que é o Fundo de Amparo ao Trabalhador. Operadas pelo BNDES, o Banco Nacional de Desenvolvimento Econômico e Social.
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4: Vamos lá, de carona pra você, Mix, motorista que tá nesse exato momento, na parte outra cidade. Você que tá ali no bairro do Tabuleiro, na Durval de Gosmo Monteiro, tá descendo para o centro, saindo justamente dos Correios do Tabuleiro. O trânsito vai de moto, tá bastante intenso. Para você que tá saindo da Avenida Maceió, é o nome da capital alagoana, Avenida Maceió, é essa principal que dá acesso à Feirinha do Tabuleiro, um bairro muito comercial. O trânsito também nesse exato momento vai de moderado a intenso.
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0: Tá muito da hora.
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0: Sou eu, Diego Baroni, o cara das dicas de filmes e séries aqui da Rádio Mix, e agora vou recomendar o dorama do momento chamado O Amor Não Está Esgotado, da Netflix. Assim, geralmente numa série sul-coreana você tem um casal de protagonistas que são opostos e tal, mas aqui levaram isso muito a sério. Porque eu nunca vi um homem ou uma mulher com personalidades tão diferentes. Ela é apresentadora famosa e vende produtos na TV, alegre, mas que tem uma vida solitária e um passado polêmico. E ele é um fazendeiro, mal-humorado, sempre de cara fechada e, mesmo de má vontade, ajuda as pessoas da comunidade onde vive. O caminho dos dois se cruza por causa do trabalho dela. E ao invés de rolar um clima, vira uma guerra. E um se torna inimigo do outro em cenas engraçadas, sim. Mas ao mesmo tempo você pensa, eles nunca vão ficar juntos. E ainda tem um outro cara interessado nela. Os episódios são longos e às vezes dá uma enroladinha. Nada que atrapalhe, mas é bom avisar. Mas olha, é um baita dorama gostoso de assistir. Bonito, apaixonante, divertido. Mas tem também aquele socos no estômago que vão te deixar mal, mas é tudo bem equilibrado. A série O Amor Não Está Esgotado tem episódio novo toda quarta e quinta na Netflix. Me segue no Instagram para mais, @DiegoBaroniNoAr, e lá tem o link do canal Kryptonita no YouTube, onde eu apresento vários conteúdos desse universo.
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0: Obrigado, Mix, pelo motorista, por essa carona na manhã de quinta-feira, dia 21 de maio. Presta atenção, você que está vindo da rua Zacarias de Azevedo e vai de encontro à rua Barão de Anadia. E vai direto para praia, a famosa Praia da Avenida, Avenida da Paz, viu? Bem próximo ali. Ah, isso, a rua Desembargador Atul Jucá. O trânsito começa a ficar bastante intenso nesse trecho que eu falei pra vocês, da rua Zacarias de Azevedo, já que vem da Avenida da Paz e vai entrar para o centro da cidade. Também, ali bem próximo à rua do Imperador, vai encontrar o trânsito intenso e uma boa parte, já bem perto aqui da igreja, do centro da cidade, a igreja da Catedral.
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6: Maceió apresenta temperaturas que variam de 23 ao máximo de 29 graus, com período de sol intercalados por nuvens e chuvas passageiras. Nesse momento, 28 graus e a umidade relativa do ar, 75%.
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1: Mix 935.
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0: isso. E Rock My World é demais, hein? Quer saber o que é demais? Notícia de música. E essa daqui realmente é pra emocionar. O cantor Neil Horan anunciou que vai lançar um novo single. A música que se chama End of an Era. É uma homenagem ao cantor Liam Payne, ex-amigo e companheiro de One Direction. Liam Payne morreu em outubro de 2024, deixando os fãs e ex-membros do grupo desolados. A música do Neil Horan, em homenagem a Liam, chega às plataformas nesta sexta-feira, amanhã, dia 22 de maio. O single vai fazer parte do álbum Dinner Party e que será lançado no dia 5 de junho. E para ver essas e outras notícias, acessa lá, dá o confere junto com a gente, radiomixfm.com.br.
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20: Atenção, gente, contribuinte pode saber em um dia se declaração entregue caiu na malha fina. Você quer saber desse detalhe? Você pode acessar também gazetaweb.com. Mas olha só, a Imposto de Renda 2026, o contribuinte, ele pode, na verdade, saber em um dia se a declaração ela foi, caiu na famosa malha fina. Entenda. Porém, na última semana do prazo, quando o fluxo de envio é maior, o processamento da declaração ela pode levar mais de um dia. São, na verdade, esperadas 44 milhões de declarações pelo fisco.
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3: Atenção, motorista que tá indo nesse momento no sentido litoral norte. A Avenida de Cruz das Almas é a Avenida Litorânea, é uma boa opção para quem vai no sentido Jacarecica e também pegar litoral norte. O trânsito tá livre nesse exato momento. Já quem tá saindo da Josefa de Melo e pegando a Gustavo Paiva, vai encontrar o trânsito moderado ao intenso em alguns trechos no sentido Mangabeiras. Fica ligado.
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0: sucessos logo assim, ó, desse cara aqui. Eu tô falando de Robbie Williams com Feel. Você lembra? Bom, a música lançada em 2002 fala sobre se reconectar em meio à fama e devido àquela depressão e o isolamento que ele, na verdade, enfrentava. Uma curiosidade é que durante um show beneficente em 2010, para cerca de 60 mil pessoas em Londres, Robbie, ele simplesmente esqueceu, gente.
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2: 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Daqui a pouco eu volto ao vivo no melhor mix do Brasil, Geleia.
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0: E a Mix dá uma geral no trânsito da capital lagoana. Atenção você, motorista que tá indo na rua Barão de Atalaia. O trânsito vai muito intenso. Aparece uma longa faixa vermelha aqui pra gente no satélite. Quem tá vindo da rua Buarque de Macedo também, pela volta é Ananias, indo para o centro da capital, vai encontrar o trânsito de moderado a intenso.
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2: Como vai Maceió agora? Nossa capital agora se apresenta com temperaturas que vão de a mínima de 23 e a máxima de 29 graus hoje. Período de sol intercalados com nuvens e chuvas passageiras. No momento, 28 graus. Umidade relativa do ar, 70%.
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0: despedidas do ano de 2006, porque agora,
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2: 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Daqui a pouquinho eu volto no melhor mix do Brasil, Geleia!
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0: 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Agora trazendo notícias do dólar. O dólar sobe a R$5,01, de olho nas negociações nucleares do Irã e em dados dos Estados Unidos. E Bovespa recua. Na véspera, a moeda americana caiu para 0,74%, cotada a R$5,0034. Já o principal índice da Bolsa Brasileira subiu 1,77% aos 177,356 pontos.
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10: Obrigado pela super carona. Atenção, Mix, motorista que tá nesse momento. Vira do Jacintinho descendo pela Praça da Macaxeira. O trânsito vai de moderado. Mais à frente fica um pouco intenso, justamente na rotatória, que dá acesso ao Feitosa. E para quem vai seguindo pela Frânio Lages. Avenida do Governador Frânio Lages, viu, gente? Mais à frente, o trânsito vai de moderado a intenso em uma faixa só da pista. Então, fica ligado.
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0: Essas foram três das mais pedidas por você em 2006. A qualquer momento tem mais.
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0: Spotify, ó.
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0: Na hora que eu sou.
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0: Temperatura já deu mais uma subida, viu? 29 graus nesse exato momento. Umidade relativa do ar está em 66%.
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1: Mix 11:33.
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1: 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Daqui a pouco eu volto ao vivo no melhor mix do Brasil, Geleia.
0: Valeu, da hora, maninho Kel.
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5: Pergunta do Gustavo, de São Paulo. Dudá, eu sou motorista de aplicativo. O carro alugado tá caro demais e fui ver de financiar um usado. Mas pediram 40% de juros ao ano. Vale a pena assumir essa bucha pra ter algo que é meu? Ou o aluguel ainda é um mal menor?
6: Gustavo, quem segue meu canal sabe que eu raramente sou a favor de aluguel de qualquer coisa. Porque no aluguel você fica pagando por um tempão por um negócio que nunca vai ser seu. No seu caso, se você puder financiar um carro, vale mais a pena. Tem vários vídeos lá no meu canal com todos os cálculos mostrando como até para quem trabalha como motorista de aplicativo, vale mais a pena financiar seu carro do que ficar alugando, porque o aluguel de um carro já é caro. E se você usa o carro para trabalhar, aumenta mais ainda. O problema é que no seu caso a loja tá enfiando a faca nos juros do financiamento, tá? Hoje os juros de um financiamento de carro estão na faixa de 26, 28% ao ano. Então, você tem que ver se essa loja cobra valores abusivos mesmo, ou se é porque o seu score tá muito baixo. Quando o nosso score tá baixo, os bancos acabam aumentando os juros por não terem certeza se você vai pagar direitinho as parcelas ou não. Então, pesquisa melhor, vê como ficaria o financiamento em outras lojas e vê como é que tá o seu score, tá? Se tiver vermelho, tenta melhorar isso e, enquanto isso, dá uma olhada no preço de outros carros, em outras locadoras, para ver se você consegue um aluguel mais barato até liberarem o seu financiamento.
7: Se você tiver alguma dúvida, manda uma mensagem pra gente no WhatsApp da Mix, 11 98340 8000, e me segue nas redes sociais Primo Pobre no YouTube e arroba Eduardo Freudberg no Instagram.
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3: A Caixa Econômica Federal anunciou o sorteio especial da Mega Sena para celebrar os 30 anos da modalidade. Com uma premiação de 300 milhões, o sorteio será realizado às 11 horas do dia 24 de maio, no domingo. A estimativa para o concurso 3.010 era inicialmente de 150 milhões, conforme foi divulgado pela Caixa em abril. O valor subiu para 200 milhões na última quarta-feira e foi elevado novamente para chegar a 300 milhões. Segundo as regras divulgadas pela Caixa, o prêmio do sorteio especial não acumula, gente. E com isso, se ninguém acertar essas dezenas, o valor principal será dividido entre os apostadores que acertarem a quina.
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3: Partiu a Avenida Fernandes Lima, atenção Mix no motorista, o trânsito vai de moderada bastante intenso. A gente sabe que essa via principal da capital lagoana, ainda abaixo do intervalo do almoço, aumenta muito o fluxo de veículos nas pistas, mas pega leve aí. Fique ligado aqui, Alto e Bom Sono, melhor mix do Brasil. Quem tá saindo da Avenida Rotary do dia contra a própria Fernandes Lima, vai encontrar o trânsito muito intenso nesse exato momento, já que tá subindo pra parte alta também, e pra quem tá descendo pela própria Fernandes Lima, ali bem próximo ao CEP e também bem perto da Praça do Centenário, seguindo pela Praça Sergipe. O trânsito vai de moderado a intenso.
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3: 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Mix agora, meio-dia e 8. Está no ar mais aquele programa que é a sua cara, a sua marca, a sua identidade. Aqui você confere as músicas mais pedidas da programação, os hits que a galera escolheu e que estão bombando aqui na rádio. É sucesso atrás de sucesso, lá em energia, lá em cima, aquela vibe positiva que só a Mix tem. E na quarta de hoje, Dead Dreams, Lose Control.

0: Isso, agora a gente vai viver um momento de nostalgia. Estamos nesse clima de Copa do Mundo e muito mais, então preste atenção. Copa do Mundo da FIFA de 2010. Quem é que lembra aí qual foi a música que rolou naquela época lá? Eu vou falar de uma grande cantora colombiana, já sacou quem é? É, demais, falando de Shakira, foi lançada exatamente no dia 7 de maio de 2010. Waka Waka!
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0: Yes, meio-dia e 28. Esse é o som de Rihanna, Take It Ball. E agora, preste atenção. 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
0: Que é o Sam! Fala tudo, mano, não esconde nada. 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
2: 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Gelé, daqui a pouco eu volto ao vivo no melhor mix do Brasil.
0: Aumenta o volume aí, hein?
1: 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A próxima Copa do Mundo FIFA também aposta em soluções sustentáveis, uso de materiais recicláveis e incentivo ao transporte coletivo. Tudo isso faz parte do plano. É, não é só a bola rolando não, viu? É o futebol olhando pro futuro, dentro e fora das quatro linhas. 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
7: Atenção, motorista, está indo nesse momento para o Barro Duro. Você que está transitando nesse momento no Fórum Desembargador Jairoma Fernandes, que é a principal do Barro Duro, e você vai justamente até aquela bifurcação e dá acesso à Avenida Menino Marcelo. O trânsito vai de moderada a intensa nesse primeiro, quer dizer, nesse intervalo do almoço. E para quem vai seguindo pela própria Avenida Menino Marcelo, vai encontrar alguns pontos de retenção, até justamente a chegada na rotatória lá em cima, onde a gente vai ter acesso ao Benedito Mendes em frente ao shopping. O trânsito vai de moderada a intensa. É muito importante falar, existem ali vários semáforos, mas que são importantes, claro, também os semáforos. Então fique ligado, hein?
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7: Temperatura subindo, gente. Aquela sensação térmica realmente, viu? 29 graus. Umidade relativa do ar 65%.
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0: Pra uma e o som da Olivia de Man I Need.
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2: 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Gelé, daqui a pouco eu volto com muito mais no melhor mix do Brasil.
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0: 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Presta atenção a essa notícia aqui, ó. O Ministério da Fazenda lançou uma calculadora online para simular renegociações de dívidas pelo programa Novo Desenrolar Brasil Famílias. A ferramenta permite que pessoas com renda de até 5 salários mínimos, equivale a 8.105, consultem previamente condições estimadas de pagamento antes de procurar uma instituição financeira. Isso é muito bom.
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0: O trânsito tá moderado nesse exato momento, viu, gente? Mas quem tá pegando aí Rafael Albuquerque, indo no sentido Walter Ananias e cruzando a Avenida Comendador Leão, esse intervalo do almoço, o trânsito aumentou, viu? O satélite já nos informa aqui que o trânsito tá muito intenso nas duas faixas da pista. Quem tá indo no sentido centro da cidade, pela Avenida Buarque de Macedo. Fique ligado.
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0: 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Solzão, hein? Capital Inicial, tudo que vai, e vai mesmo. Pra gente fechar muito bem essa super sequência, agora ele disse que vai e foi mesmo. E nós vamos e todo mundo vai. Sabe pra onde? Pra um centro de convenções.
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0: E o Kelsan trazido mais uma vez, sempre pra gente fechar com chave de ouro, mano. Tudo isso que tá acontecendo de bom, onde é, querido? Fala aí, o que evento legal é esse?
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2: 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Meu amigo Geleia, por hoje,
0: muito
2: a
0: bom.
2: Gente finaliza a nossa Super Blitz, agradecendo aqui todo o apoio do nosso amigo Isaac na técnica,
0: da
2: você
0: hora.
2: Aí no estúdio, meu amigo Geleia, e claro, a qualquer momento, a gente volta com muito mais. 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
1: A Copa do Mundo FIFA vai colocar à prova não só o talento, mas também a resistência das seleções. Olha, pra você ter uma ideia, a distância entre Seattle e a Cidade do México passa fácil dos 3 mil quilômetros, é mole? E claro que isso exige uma logística afiada, recuperação rápida dos jogadores e uma adaptação total ao fuso e também ao clima. Ou seja, além dos 90 minutos, essa Copa também vai ser decidida no preparo fora de campo.
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0: Mix agora 6 para as 3. James Arthur Nick aqui na Mix, daqui a pouquinho depois do intervalo. Não saia daí, tem muito mais pra você. Tem Super Mix chegando, segura.
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2: Pergunta do Luciano de Foz do Iguaçu. Primo, perdi o controle. Minha fatura veio 4 mil e meu salário é 3 mil. O banco tá oferecendo pra eu pagar um mínimo de R$600. Se eu pagar o mínimo esse mês e apertar o cinto no próximo, eu me salvo.
3: Luciano, tem muita gente lascada com isso, porque o cartão de crédito é fogo, meu. Você vai parcelando um monte de coisinha, aí no final do mês chega essa coisona, que é uma fatura absurda que compromete todo o seu salário. E pagar o mínimo é uma armadilha, porque mesmo você pagando algum valor, no mês seguinte sua dívida vai estar maior ainda, por causa dos juros absurdos, né, que são cobrados aqui no Brasil. Pagar o mínimo não resolve nada, só prolonga o problema e aumenta a dívida. Então, o ideal é você parar agora de usar o seu cartão de crédito e tentar duas coisas. A primeira é negociar com o banco para ver por quanto eles deixam você quitar essa dívida se você pagar à vista. É uma boa opção, mas você vai ter que ralar e fazer algum trabalho, renda extra, para levantar essa grana. E a segunda opção é você procurar um empréstimo com juros mais baixos e usar a grana desse empréstimo para quitar a dívida do cartão. Aí você fica só com a dívida do empréstimo, que tem juros bem menores, tá? E o mais importante é você estudar sobre educação financeira para não cometer esse erro de novo, tá? Meu canal existe justamente para te ajudar nisso, com centenas de aula sempre de graça.
4: Se você tiver alguma dúvida, manda uma mensagem pra gente no WhatsApp da Mix 11 98340 8000, e me segue nas redes sociais, Primo Pobre no YouTube e @ Eduardo Feldberg no Instagram.
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1: Mix agora 3:02 no ar, mais uma edição aqui do Super Mix, 40 minutos de música sem nenhum intervalo, começando agora. 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Então manda lá, faz a sua inscrição, aproveita e pede a sua música também aqui no
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1: Mix agora 3h39, Zan com Creed, My Sacrifice. 40 minutos de música sem nenhum intervalo aqui, ó.
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3: A Copa do Mundo de 2026 também marca uma virada de geração. Jogadores como Jude Bellingham, Lamine Yamal, Musiala e Vinícius Júnior chegam como protagonistas. A tendência é ver novas estrelas assumindo o palco e mudando o rumo das seleções. Porém, vamos falar a verdade, alguém duvida da capacidade dos tiozinhos Messi ou Cristiano Ronaldo? Olha, os coroas ainda batem um bolão, né?
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0: Mix 2 para as 4 agora, Gracie Abrams com That's So True aqui na Mix.
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12: Mix. 4 horas e 4 minutos.
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2: Diego Baroni de volta aqui na Rádio Mix. E minha dica agora pra você é uma animação da Netflix que você precisa ver, chamada Como Mágica. Essa é daquelas que parece ser infantil, mas acaba atingindo muito mais os adultos. A história acompanha Oli, um animalzinho fofinho e inquieto que vive em paz na floresta. A sua curiosidade extrema fez ele cometer um erro e isso condenou toda a sua espécie. E por incrível que pareça, ele vai encontrar ajuda numa ave que é a sua rival por natureza. E por causa de uma semente misteriosa, Oli vai mudar de cor e se tornar uma ave dessa espécie. Entendeu qual é a grande sacada? A gente só sabe o que o outro realmente sente se estivermos na pele do outro. No caso aqui, literalmente. E assim começa uma jornada encantadora, profunda e emocionante num filme que vai te arrepiar até a alma, cheio de cor, ação, humor, surpresas surreais e um final épico. O filme Como Mágica é lindo de encher os olhos e é da Netflix. Me segue no Instagram para mais, @DiegoBaroniNoAr, e lá tem o link para o canal Kryptonita no YouTube, onde eu apresento vários conteúdos desse universo.
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1: 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Mix, 5 horas e 1 minuto.
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0: 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Mix agora 5h20, música número 1 dentro do Top Mix nessa quinta-feira. Bruno Mars com I Just Might.
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0: Tem uma notícia bacana aqui, um dos maiores nomes da música do momento, Bad Bunny, fez uma declaração de amor pelo Brasil. Bad Bunny fez uma publicação no Instagram relembrando a vinda dele pra cá e falando sobre os fãs brasileiros. O cantor diz que desde criança sonhava em vir pro Brasil por conta das pessoas, da música, das paisagens, da energia. Bad Bunny ainda diz que se sente apaixonado pelos brasileiros e que não vê a hora de voltar. Que baita declaração do artista, hein? Vale lembrar que em fevereiro desse ano, Bad Bunny fez 2 shows em São Paulo. O cantor atraiu um grande público, tocou sucessos que marcaram aí os 10 anos de carreira dele. Foi muito bacana. Pois é, pra ver essa declaração de amor do Bad Bunny ao Brasil, vai lá em radmixfm.com.br, tá completinha lá, você vai curtir também, tá bom? radmixfm.com.br.
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0: 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Mix, 5 horas e 55 minutos.
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0: Alô?
2: Oi, Raj.
0: Caco.
2: Tudo bem?
0: Tudo bem. Velho, é o seguinte, mano. Eu não vou conseguir apresentar o programa hoje porque eu preciso dar banho no meu peixinho, cara.
2: Mano, mas você vai falar agora isso pra mim?
0: Ah, cara, mas é que é o meu Betinho Beta aqui, eu preciso dar banho nele.
2: Mano, mas é que eu também, hoje não vai dar.
0: Por quê?
2: Cara, você tá ligado que minha mãe é atleta olímpica sênior, né? E ela vai ter uma apresentação na final mundial nas argolas.
0: A sua mãe?
2: É. E aí, eu vou ter que ir lá.
0: Você vai dar onde?
2: Eu vou ali, é no Ibirapuera, ali pertinho, mas você consegue tocar o programa hoje?
0: Que desculpinha.
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2: Sacou, né? Você sacou que a gente vai de improviso, mas a gente arruma uma desculpa pra não fazer nada.
0: Ai, desculpas esfarrapadas que você já inventou pra fugir de um compromisso. Conta, porque a gente conhece várias pessoas que estão fazendo isso ultimamente.
2: Pois é.
0: Então, meu filho...
2: Não, eu não posso falar nada, eu me incluo nessa, cara.
0: Eu também.
2: Ai, mano, eu já fiz muito. Só eu, que bom. E você também faz isso?
0: Ah, cara, às vezes.
2: Ah.
0: Às vezes eu dou uma de... Eu respondo o WhatsApp, porque geralmente os convites vêm pelo WhatsApp e tal. Eu falei, puxa, eu vou ver. Ou então, como já tá ali bem direto, fala, não vai dar.
2: Hoje não.
0: Muito obrigado. Aquela coisa toda. Então, minha gente bonita, esse é o tema de hoje. A gente quer saber desculpas que você já inventou pra fugir de um compromisso, Caco.
2: Olha, eu vou te falar que... Ultimamente tá tendo tanto compromisso que tá faltando desculpa, Raiz. Eu não sei mais que desculpa dar, cara.
0: Então é o seguinte, ó, se fosse agora. Se você fosse fugir, querido ouvinte, de um compromisso nesse momento, qual seria a desculpa? Né? Aqui em São Paulo, por exemplo, é o frio. Eu tô com frio, tá 9 graus, cara, eu não consigo ir. Que desculpa você inventaria pra fugir de um compromisso agora? A gente quer o teu áudio. Então, mas precisa ser aquela que você daria realmente.
2: É.
0: Né? Aquela bacana.
2: E que você sabe que a pessoa teria tendência de cair na sua desculpa, né?
0: Exatamente. Não é essa desculpinha que quem ouvir vai falar, nossa, que desculpa, poderia ter sido melhor. Não, é aquela que precisa convencer que realmente é uma boa desculpa pra você não ir em um compromisso. Manda pra gente um áudio no arroba Mix Tudo na Mix. A gente já tá no youtube.com/radiomixfm. Gente, dá um like aqui na nossa... live no YouTube, youtube.com/radiomixfm, porque é bem legal. E se você tá dirigindo, então tem alguém do seu lado, né? Pede pra essa pessoa mandar um áudio também, né, Caco?
2: Com certeza. Então você entra aí no Instagram, @mixtudonamix, e conta pra gente aqui qual foi a melhor ou a pior desculpa, de repente, que você contou pra não fazer alguma coisa. E a gente vai... A gente não gosta de julgar, nós vamos avaliar, né, Raiz?
0: Exatamente. Queremos saber.
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1: Mix agora são 6:09. Opa, chegou agora, sem desculpinha. Ah, chegou atrasado. Por que você chegou atrasado?
0: Mas fala real.
1: Fala real. A gente quer agora, né? Se você fosse fugir de um compromisso nesse momento, tá? Nesse momento, qual seria a sua desculpa? E aí?
0: Ó, eu até iria, mano. Mas é que meu signo não tá favorecendo decisões difíceis hoje.
1: Isso é realmente eu não queria ir.
0: É.
1: E ó, é claro... As que a gente vai falar agora são bestas, tá? São bobas, é pra você dar risada. Por exemplo, ó, vou vender areia na praia, irmão. Ah. Não vai dar pra eu ir, não.
0: Ô, oh, mas sabe por que eu não posso colar, Raiz? Porque meu peixe, ele fica ansioso quando sai de casa. Entendeu? Ele quer pular pra fora do aquário. Eu não posso sair. Vai que eu chego lá, o peixe tá no chão, cara.
1: Nossa, a produção é melhor essa aqui, Caco. Já paguei o aluguel da minha casa. Agora eu preciso usar, né? Deixa eu ficar um pouquinho em casa. Maravilhosa agora.
0: Muito. Ô, oh, mas tem essa aqui também, ó. É. Cara, tive um compromisso inadiável, Raiz. Por isso que eu não fui. Sabe com quem?
1: É.
0: Comigo mesmo.
1: Ah, rapaz. Você não pode faltar. Arroba Mix, tudo na Mix. Manda um áudio aí dizendo essa desculpa, né, que você daria agora pra você não ir a um compromisso. Arroba Mix Tudo na Mix no Instagram. Tem a Mix no Instagram. Vamos lá?
0: Bora.
2: Fala, Caco. Fala, Raiz.
0: Oi. E aí?
2: Rita aqui de São Paulo, Zona Leste. Cara, eu gosto de trabalhar com provas, né? E eu, uma vez, furou meu pneu, estourei o pneu do carro. E eu tenho uma foto disso, desse pneu furado. Eu já usei essa foto várias vezes pra não ir em algum compromisso. Nossa, tava saindo de casa, estourou meu pneu, furou meu pneu, não vou conseguir ir. E aí, não vai dar, vai ter que ficar pra próxima. Então a foto ainda tá guardadinha pra momentos que a gente precisa. Valeu, Raiz, valeu, Caco.
1: Tamo junto. Você. Cara, o problema é ela mandar a mesma foto pra mesma pessoa.
0: É.
1: Que ela já tinha me mandado anteriormente. Toma cuidado, bonitinha.
0: Mas ela acabou de me dar uma ideia errada.
1: Por quê?
0: Entendeu?
1: Você faria isso?
0: Um pensamento intrusivo. Posso falar?
1: Por favor.
0: A gente tem o quê? As IAs, né? Que a nossa IA está aqui. Que fazem imagens.
1: Sim.
0: Não criam novas imagens.
1: Sim.
0: Então, de repente, você fala, pô, cara, não posso ir. Por quê? Porque eu tô na delegacia. Mas, cara, o que aconteceu? Cara, eu tive que fazer um boletim de ocorrência aqui porque roubaram o talão de cheque da minha avó. E não sou... Ah, você tá zoando. Manda uma foto aí. Você manda ali o Gemini fazer qualquer IA. Você faz uma foto.
1: Você deu uma ideia pra galera. Não pode, Caco.
0: Ih, cara.
1: Não pode, Caco. Não, irmão. Não, cara. Áudio, arroba Mix Tudo na Mix no Instagram. Manda aí a desculpinha.
3: Eu utilizaria a desculpa hoje que eu estou com dor de garganta. E não poderei ir.
1: São ótimos atores.
0: Mas é essa atuação.
1: Maravilhoso.
0: Porra, meu.
1: Cara, e aí, tem um compromisso, você não quer ir. Porque às vezes a gente tem a vontade de ficar sozinho consigo mesmo.
0: Pô, a gente podia fazer uma campanha aqui no Mix Tudo.
1: Qual?
0: Não quer sair? Fala real. Entendeu? Para com essa parada de dar desculpa. Aprende que, mano, ninguém vai te levar a mal se você falar assim, não quero. Hoje não.
1: Aonde?
0: Ah,
1: que terra que você vive?
0: Ah, não dá.
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1: agora são 6h17. A galera, gente boa do Maneva, que sempre tá aqui na casa, dando um alô. A gente curtiu, me leva. Aliás, leva a gente junto com você, onde quer que você esteja. 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Sem desculpinha.
2: Sem desculpinha?
1: Sem desculpinha,
2: então, sem desculpinha, antes da gente entrar com a fila de áudio que a Yas está preparada ali para soltar, posso falar de uma da live aqui?
1: Opa, por
2: a favor. Elaine Ginosa mandou pra gente aqui, ó. Esse mês não fui a um casamento, falei pra pessoa que o meu vestido rasgou. Não tinha como arrumar e nem como comprar outro de última hora. Tinha outra vestimenta, mas não fui porque não queria ir mesmo. Não gostei. Gostei.
1: Cara, deixa de ir no casamento, comer e beber de graça.
2: É. Não gostei. Agora pensando por esse ponto, cara. Nossa, pô, é festa, é bebida de gás, comida boa.
1: Bobagem. É bobagem. Áudios, arroba Mix, tudo na Mix. Chega junto aqui, manda esse áudio bacana com essa desculpinha safada, mas que possa nos convencer. Se você fosse fugir de um compromisso agora, qual seria a sua desculpa?
2: Bora.
3: Fala, Mix, Matheus aqui do Pará. É uma desculpa que a gente sempre usa. Eu tenho 3 filhos. Então, assim, o que eu mais tenho é desculpa pra usar. Menina adoeceu, não vai dar porque tem acontecido alguma coisa. Ah, meus filhos não estão bem hoje, estão muito enjoados, não quero sair. Então, o que mais tem é desculpa pra usar com 3 filhos, né?
1: Tadinho das crianças, cara, deixando as crianças doentes sempre. É um cara de pau, né?
2: É melhor você falar que a criança ficou doente do que você matar o seu avô, né?
1: Meu Deus do céu, cara.
2: Tem gente que faz isso, hein?
1: Tem muita gente que ainda faz isso.
2: Não pode, não faça isso, que está errado.
1: E o vô já não tá mais nem na terra.
2: É.
1: Tem mais? Bora.
4: Boa noite, Gisa. Tô aqui ouvindo vocês todos os dias. E como meu irmão e meu padrasto gostam de falar, eu não posso comparecer porque é aniversário da minha samambaia. Ou então eu vou levar a minha avó pro judô.
2: Essa é ótima. Judô, você sabe que é esporte da terceira idade, né? Porque afinal de contas não tem queda, né?
1: Exatamente.
2: Quem vai machucar alguém de terceira idade? Cara, então, não, imagina. Não, não tem que. Ô, Yas, eu tô.
1: Claro que tem.
2: Contei ironia no meu comentário.
1: Olha, Yas, caindo aqui na pegadinha.
2: E era judoca.
1: Como não, gente? Ah, meu, hoje eu preciso priorizar o meu nada. Tá aí, uma boa desculpa também.
2: Pô, cara, você sabe que eu atrasei ontem pra chegar no Mix Tudo, mas tinha uma boa desculpa também.
1: Qual desculpa?
2: Você não sabe o que aconteceu aqui em São Paulo, Raiz.
1: Os caras do Charlie Brown invadiram a cidade.
2: Quase isso. Foram vários patinhos que estavam saindo da lagoa ali do Lago do Ibirapuera.
1: Ah.
2: Aí, pô, tava indo, vindo pra cá, ia pegar 23, de repente, velho.
1: O quê?
2: Cena linda.
1: O quê?
2: Cara, uma família de patinhos saiu ali do lago, foi cruzar a Avenida Ibirapuera.

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1: Mix, agora são 6:30 em ponto. Ó, oh, desculpinha, tá bom, a gente tá te ajudando hoje aqui, querido ouvinte, querido ouvinta.
2: Aliás, você deu uma dica agora, cara, que vai ser uma desculpa muito boa.
1: A gente tava falando aqui na live, gente, o seguinte, eu sou virginiano e sou chato para caramba. Eu sou o cara que gosta das roupas degradê.
2: Você é organizado.
1: Eu tenho ali a gaveta das camisetas de sair, depois embaixo eu tenho a gaveta ali das camisetas de dormir, um lado das cuecas, outro lado das meias, tudo bonitinho, cara. Precisa ser assim, irmão, eu sou chato pra caraca,
2: então,
1: mano.
2: Então, mas aí...
1: Camisetas de dormir, um lado das cuecas, outro lado das meias, tudo bonitinho, cara. Precisa ser assim, irmão, eu sou chato pra caraca,
2: então,
1: mano.
2: Então, mas aí...

0: desculpa?
1: Olha, uma desculpa que eu sempre usei, sempre vou usar. Desculpa de muita gente aí da saúde. É não posso, que eu tô de plantão. Essa desculpa sempre cola, ninguém questiona.
0: É verdade.
1: Tá tudo certo.
0: Olha, pros profissionais da saúde, eu tenho certeza que essa é infalível. Só não pode falar isso pro chefe, né?
2: É.
0: Mas pra uma outra pessoa pode, né?
2: Pode. Cara? Você pode falar, tô em cirurgia, tô em consulta, tô em plantão.
0: Exato. Ó, meu, o tá de plantão é fechado pra balanço.
2: Que plantão é 12 horas, né?
0: É, 12.
2: É tipo isso.
0: Exato, manda aí.
3: Hello, meninos. Aqui é a Ana, de Manaus.
0: Oi, Ana.
3: Teve uma certa vez que eu assisti um dorama. E eu chorei muito, muito mesmo, assim, de soluçar.
0: Desidratou.
3: E no dia seguinte, era uma segunda-feira, eu iria ter que trabalhar e acabei acordando com os olhos extremamente inchados. Fechado, literalmente, por eu ter chorado muito.
0: Cara!
3: E aí eu peguei, bati uma foto dos olhos e mandei pro meu chefe, falando que eu tava com conjuntivite. E depois eu tive que dar um jeito, uma desculpa, porque no dia seguinte melhorou, então eu falei pra ele que era só uma alergia.
0: Ah, tá. É. Não, chefe, não era não, era só uma alergia. Melhorou, tá vendo como sou uma pessoa bacana? Poderia ter ficado em casa 5 dias. Mas não, eu amo o meu trabalho.
2: Mas, Rai, você ficou mesmo com conjuntivite? Você foi no médico? Ah, legal. Cadê o atestado, queridão?
0: É, cadê
2: o atestado?
0: É, não, eu vou no médico e tal. Não, olha, já melhorou no outro dia. É. Aí, muito bem. Manda aí, Yas.
4: Gente, então, eu não vou poder ir no evento de vocês porque eu estou contando as estrelas do céu no Himalaia. É isso, Mix, aqui é a área de Minas Gerais, mais especificamente. Céu Flotone, capital das pedras preciosas.
0: Olha, capital das pedras preciosas, ela falou com orgulho agora, mas contando as estrelas no Himalaia.
2: Essa aí foi dura, hein?
0: Eu acredito.
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1: Faltam 20 minutos para 7 da noite. Jason Mraz mandou pra gente 93 Million Miles. Hoje, o Mix Tudo é o das desculpinhas. A gente quer saber aquela desculpa esfarrapada que você já inventou para fugir de compromisso. E mais interessante ainda, aquela que nos convença. Se você fosse fugir de um compromisso agora, qual seria a sua desculpa? Manda um áudio pra gente. Chuva de áudios. @ Mix Tudo na Mix. Chega junto aqui e também vai pro nosso youtube.com/RadioMixFM ou não. youtube.com/@mixtudonamix. Já chega aí que o nosso canal já está todo vapor, Caquito.
2: É isso, ó. Se for falar que vai dar desculpa que vai ficar, vai ajudar sua mãe, isso é desculpa não vale, hein? Ajudar a mãe é obrigação, cara.
1: É, exatamente. Gente, hoje é dia de estreia nos cinemas, cara.
2: É, e estreia no cinema não tem desculpa, né, Raiz? Porque é o seguinte, quinta é dia de estreia nos cinemas e todo mundo já sabe disso. E a dica de hoje é Sexo e Destino, que é um filme baseado numa obra espírita psicografada por Chico Xavier e Valdo Vieira.
1: Nossa, que legal. A história se passa no Rio de Janeiro e acompanha duas famílias que são marcadas por traições e conflitos, enquanto forças espirituais influenciam seus destinos. E aí, o filme ainda fala sobre o poder das escolhas que fazemos e ainda destaca temas importantes: culpa, perdão e o livre-arbítrio.
2: E esse filme com certeza promete grandes emoções, então você coloca aí na sua agenda Sexo e Destino em cartaz em todos os cinemas do Brasil.
1: Cara, aproveita o final de semana batendo na porta, tá aí um filme bem interessante e com certeza alguma mensagem tem nesse filme e que você vai sair pensativo e pensativa.
2: Tá aí uma boa desculpa. Uma boa desculpa no final de semana pra você não fazer um rolê que você não quer, falar, vou ver Sexo e Destino nos cinemas.
1: Pode, Caco.
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3: Mix, 6 horas e 43 minutos.
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0: Não é desculpinha o que eu vou falar não, tá? É verdade. 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
0: Em todo o Brasil, tá?
2: Em todo Brasil inteiro. Brasil, que você, ouvinte Mix, faria se você ganhasse 500 mil reais?
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2: Valeu!
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1: Mix, faltam 6 minutos para 7 da noite. A gente curtiu Avril Lavigne, I'm With You. Tava esperando esse som, né? E a desculpinha, tá esperando de alguém? Você já sabe. Hoje, um mix todo especial com as desculpas esfarrapadas. A gente quer saber de você. Vai mandando o áudio que a gente quer colocar no ar. Adoramos histórias, né, Cacô?
2: Ah, com certeza. Só que eu quero desculpa boa, porque eu quero anotar umas novas aí que tá faltando.
1: Exatamente, são aquelas desculpas que vão nos convencer. Não é desculpinha safada, não, que você fala, ah, para. Não, precisa ser aquela desculpa de verdade.
2: É, bom, tô anotando, vai.
3: Fala, Raiz, fala, Caco. Aqui é o Lula Camacho, de Foz do Iguaçu. Caco, primeiro de tudo, velho, sou seu fã, viu?
2: Tamo
3: fã
2: junto.
3: Fã do NX, tamo junto. É, cara, uma desculpa que eu dei, eu sou cantor, e um dia eu tinha um lugar pra ir cantar, e daí apareceu um outro lugar em cima da hora, pagando mais o cachê, entendeu?
1: Oia.
3: E daí eu fui lá e falei pro primeiro contratante que eu tinha batido o carro. Aí, o que aconteceu? Logo depois, não deu 20 minutos, cara, acabei batendo o carro.
2: Karma.
3: Aí eu fiquei meio assim, karma, né? Falei, caralho, tipo, a palavra tem poder, né?
1: Tem, cara.
3: Então, depois dessa, eu evito usar uma desculpa assim, entendeu? Mas é isso aí, gente. Tamo junto, valeu.
1: Valeu, querido. É karma, cara.
2: É
1: karma. Não é calma, não. É karma.
2: Ó, acertou no fio do bigode, não vai dar pra trás, rapaz. Isso aí vai dar ruim depois, hein?
1: Exatamente. Mais áudios.
4: Minha melhor desculpa é... Vou levar minha avó no exame de faixa do jiu-jitsu.
2: Ah, essa já tá passada.
4: Essa aí nunca falha, viu?
1: É mesmo?
4: Guilherme, tá, de Rio Preto.
1: Você já usou essa desculpa e acreditaram nessa desculpa?
2: Eu tô achando que eu vou ter que fazer a função.
1: Você
2: eu
1: vai ter que fazer?
2: Eu vou ter que fazer a função.
1: Como assim?
2: Raiz, eu tô achando que as desculpas da galera tão muito ruim, tá muito ultrapassado, cara. Você quer que eu comece? Eu vou te ajudar. Vamos ajudar a galera?
1: Ó,
2: eu vou
1: passar algumas. Desculpa de quando chega atrasado.
2: Desculpa,
1: fala que já tá chegando, sendo que ainda nem saiu de casa. De cacos,
2: é o seguinte.
1: Manda aí.
2: Ó, algumas desculpas que você pode dar, né? Ah, mas pô, por que você não foi... Meu, que a vibe não encaixou. Essa desculpa também é muito boa. Ó... Mas por que você não colocou? Cara, fui tirar um cochilo estratégico, aí eu acordei no meio do calendário, cara. E nem passou totalmente o compromisso, entendeu?
1: Boa.
2: Ó, mas por que você não foi ter, cara? Porque era meu grupo muscular de descanso, entendeu? As
1: qual
2: pernas, eu não podia. Meu grupo muscular de descanso, que eu treinei perna ontem, eu não podia sair no rolê hoje e ficar em pé, entendeu? Eu tinha que ficar de boa, cara. Ó, ah, mas por que você não saiu com a gente, cara? Porque o dia pra mim perdeu o brilho.
1: Por quê?
2: O dia perdeu o brilho.
1: O dia perdeu o brilho pra mim,
2: cara,
1: gente.
2: Mas, cara, por que você não foi, cara, ali pertinho? Falou, cara, você não sabe o que aconteceu. O meu carro fez um barulho suspeito, mano. Aí eu nem tentei. Eu fui
1: Fico
2: tentar
1: com medo,
2: abrir a porta.
1: Também.
2: Ah. Fui tentar abrir a porta e a porta começou a fazer um barulho. Eu falei, melhor deixar o carro em casa.
1: É, não, nem não, vou. É melhor. Nem vou, é melhor, cara.
2: É. Mas, cara, por que você atrasou hoje, cara? Meu relógio biológico tava em outro fuso.
1: Essa é a melhor de todas.
2: É.
1: Vamos lá, arroba Mix Tudo na Mix. Muita gente mandando áudio com desculpinha. Nos convença.
5: Fala, Mix.
1: E aí?
5: Boa noite. Abraço pra vocês aí.
1: Valeu.
5: Minha melhor desculpa foi... Quando eu não quero sair, eu uso a minha esposa como desculpa. Ela passou mal, eu tive que levar ela no UPA.
1: Olha.
5: Então, chegamos tarde, cansado, então não dá pra me sair. Eu uso ela como desculpa. Boa noite, abraço pra todos.
2: É muito
1: cara,
2: bom.
1: Como o pessoal deixa filho, esposa e vó doente, né,
2: gente? Mas tem gente que consegue colocar a culpa nas redes sociais também.
1: Como assim?
2: Ó, meu, mas que você não foi, cara? Ah. Pô, todo mundo ficou te esperando lá. Cara, fiquei preso no algoritmo.
1: Ah, Caco!
2: Não, mas hoje em dia é uma tendência, né?
1: É uma tendência, né?
2: É.
1: Nossa, fiquei ali preso demais. Arroba Mix Tudo na Mix no Instagram, manda áudio.
6: Boa noite, meninos.
1: E aí?
6: A desculpa às vezes que eu uso quando a galera me chama pra ir pescar, né? Eu falo pra eles, hoje minha esposa ficou sem vontade de deixar eu ir. Essa é uma desculpa que eu uso bastante.
1: Olha.
6: Felipe de Bangu.
1: Valeu, Felipe. Cara, gostei. Ó, hoje a minha esposa ficou sem vontade de deixar eu ir.
2: É.
1: É isso aí, meu amigo.
2: Mas tem também uma parada aqui que é o seguinte, cara. Ó, por que, cara, todo mundo tava lá, você não tava aqui, eu tive uma recaída. Mas que recaída, mano? Recaída pela preguiça.
1: Ô, cara, mas aí também, a gente tá aqui falando, né, dessas desculpas, mas a gente também tem que fazer o máximo, né, Caco, pra não queimar o filme, né?
2: Ah, com certeza, né?
1: Por exemplo, ó, antecedência. Se você já sabe que não vai... Avisa o quanto antes, porque às vezes a pessoa pode ficar esperando e ela faz alguma coisa especial pra você e fica até mais bonito e é uma consideração, não é?
2: Com certeza. E o que mata uma amizade não é você desmarcar, é desmarcar em cima da hora, né? Porque,
1: cara,
2: que nem
1: é
2: você falou. Pô, a pessoa foi lá, preparou o negócio, tava na expectativa, querendo te receber e de repente você fez o quê? deu ghost na pessoa.
1: É, caralho, não deu pra ir, cara. Ó, se não quer ir, se não tá afim, entender os próprios limites também é importante. Ou seja, eu não tô afim, pronto. Mas é claro que, dependendo pra quem você vai falar, é isso que o Kaká acabou de falar agora, meu. Precisa fazer, né, cara? Fazer com antecedência, porque rola, a gente às vezes não tem vontade de ir, pronto.
2: Às vezes você tem uma recaída pela preguiça, acontece. Exatamente. O sofá pede companhia, o algoritmo te prende.
1: Tá, então, mas e se você gosta da pessoa?
2: Aí é um problema, entendeu? Mas aí tem uma solução. Você tem que ter uma data certa até o limite pra poder desmarcar.
1: Você assim, já leva a data, né, cara? Aí é uma...
2: É outra coisa, entendeu?
1: E aí, quando você se enrola, ou então a desculpa é longa demais, esquece, meu. A pessoa vai saber que você já tá dando uma desculpinha que realmente você não queria ir e fica feio. Então, nesses casos, menos é mais, gente linda. Menos é mais. Pronto. É isso aí. Gente, estamos chegando ao final do nosso programa 7 em ponto, cravados. Não é desculpinha, não. É de verdade mesmo, mas tem coisas importantes pra falar pra você. Primeiro, já estamos com o nosso canal no YouTube disponível. Manda aí, youtube.com/@, precisa colocar o arroba antes, @mixtudonamix. Chega lá, já faz a sua inscrição no canal, já dá o like, tem muita gente lá, como também tem gente aqui no nosso YouTube, né, Caco?
2: É isso.
1: Rádio Mix FM.
2: E é o seguinte, eu não quero saber de desculpa nenhuma, porque não tem desculpa pra isso. Você vai pegar o seu Instagram, vai abrir aí e vai seguir o arroba Mix Tudo na Mix. Vai seguir o nosso apresentador também, né?
1: Arroba Roberto Reis, Reis H-A-I-S. E o nosso querido Caco Grandino.
2: Arroba Caco Grandino lá no Instagram e no TikTok. Segue a gente lá que tem muito conteúdo bacana, mas tem que seguir a gente também.
1: Exatamente. Só lembrando, amanhã é sexta-feira, dia de relacionamento.
2: Opa, vai esquentar a chapa.
1: Amanhã a chapa vai ficar quente. Então a gente te espera aqui no... @ Mix Tudo na Mix. Obrigado, gente linda. Sem desculpinha.
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0: aí, gente linda, tudo certinho? Bora então, obrigado pela companhia, pela sintonia. Vamos aqui então mais uma vez para curtir muita música.
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0: Essas foram três das mais pedidas por você em 2017. A qualquer momento tem mais.
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quinta-feira. Quintou, gente linda. Alex Warren mandou bem. Você ouviu alto esse som? E aí tem um som que você quer muito curtir, muito ouvir. Daqui a pouquinho, às 8 da noite, você pode colocar o seu som na programação da Mix. Vai rolar mais uma edição do Pede no Zap. O nome do programa já diz, né? E o nosso zap é o 11 983 408 mil. Manda pra mim uma mensagem de voz dizendo quem é você, de onde você tá ouvindo a Mix nesse Brasil grande de meu Deus, e esse som pra gente ganhar a noite de quinta-feira. Pronto, tá feito, vamos ouvir a sua música preferida. E aproveitando, já tá com o celular na mão, já vai mandar mensagem de voz. 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
0: Ó, tem notícia de música e essa aqui é de emocionar, tá? O Niall Horan anunciou que vai lançar um novo single. E a música, que se chama End of an Era, é uma homenagem ao cantor Liam Payne, ex-amigo e ex-companheiro do One Direction. Liam Payne morreu em outubro de 2024, deixando os fãs e os ex-membros do One Direction isolados. A música do Niall, em homenagem ao Liam, chega às plataformas amanhã, dia 22. O single vai fazer parte do álbum Dinner Party, que será lançado dia 5 de junho. Essas e outras notícias legais do seu artista preferido estão na nossa casa na internet, radiomixfm.com.br.
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0: Tá no ar o programa feito pelo melhor ouvinte do Brasil. É o ouvinte da Mix. Não tem pra ninguém não. Você é o melhor. Obrigado pela companhia. E a partir desse momento, todos os sons que a gente curtir são os que vão chegar aqui no zap da Mix. Então já manda aquele som que você quer. Bora botar seu som aqui na programação. 11 983 408 mil. Esse é o zap da Mix. Manda uma mensagem de voz dizendo quem é tu, de onde você tá ouvindo a Mix e esse som pra todo mundo ficar feliz.
2: Olá, me chamo Stanley, sou aqui de Brasília. Queria muito ouvir True Colors da Cyndi Lauper.
0: Boa!
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0: Remember. Amigos, agora são 8h07, uma ótima noite de quinta, porque a gente merece, né? Muito obrigado a você que chegou aqui e ainda curtiu a Taylor Swift Long Live
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0: E ainda não pediu o seu som aqui pra gente tocar. Não, faz isso não, feiura. 11 983 408 1000 é o zap da Mix. Manda essa mensagem de voz. A gente quer tocar teu som. Faça como o David. O David mora no bairro do Bixiga, Belo, em São Paulo. A Fernanda Bacher tá na Vila Invernada. O William Silva é taxista. Tá ouvindo a Mix? Obrigado, taxistas do Brasil, que dão uma carona. E também aos motoristas por aplicativo. Ativo, sempre ligados na rodagem, é a nossa companhia. Obrigado, vocês são 5 estrelas. Bora ouvir o que?
2: Fala, Rádio Mix, aqui é o Paulo Uber de Ponta Grossa.
0: Opa.
2: Queria ouvir The Black Eyed Peas, Meet Me Halfway.
0: Boa, Paulo, obrigado pela carona.
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0: Paulo. Quem pediu foi o Alexandre, ele tá em Cuiabá.
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0: Preciso tocar uma música, a sua. Só aparecer aqui com áudio, já mandou? Vamos localizar aqui na tela, ainda não. Mensagem de voz por 11 983 408 mil. Fernando, você é motorista por aplicativo em São Paulo, obrigado pela carona, tá? Valeu mesmo, 5 estrelas pra você. A Juliana Prendo tá no Rio de Janeiro, Cauê é motorista por aplicativo na cidade de Caçapava. A Sara tá no Guarujá, e você? Me conta da onde, vamos ouvir o quê?
2: Boa noite a todos.
0: Boa.
2: Aqui é Éder, de Rio Paranaíba, Minas Gerais. Toca Bon Jovi, It's My Life. Um abraço, até mais, tchau.
1: Toco, tchau. Bora. 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
1: Aqui na Mix são 8h25, a gente curtiu o som novo da Baby Rexha, New Religion, e o som que a gente precisa curtir é o seu. Manda aqui numa mensagem de voz, 11 983 408 1000, apareça.
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2: Eu sou o Diego Barone, sempre com uma dica legal pra você, e agora eu quero te recomendar o filme A Noiva do Ano da Netflix. Coincidência ou não, estamos no mês das noivas, certo? E assim, esse longa não é aquela super produção e tal, é uma comédia romântica simples, mas ela traz um enredo que não só foge um pouco das tramas convencionais desse gênero, mas também tem uma mensagem forte sobre o que realmente importa na vida. Na história, uma mulher pega o futuro marido com outra no dia do casamento deles, e ainda tem que ouvir da sogra rica e metida que ela não tem classe e já tá velha demais para o seu filho. Humilhada e arrasada, ela decide se vingar e resolve participar de um concurso famoso chamado A Noiva do Ano. Mas pra isso, ela precisa se casar, né? Então acaba conhecendo um cara malandro, ladrão e desapegado, e propõe a ele que finja ser o seu noivo. Esse filme tem lá suas partes meio estranhas e forçadas, mas é divertido e gostoso de ver. E o roteiro é bem irônico e tira um sarro bem proposital dos padrões e da vida que as outras pessoas querem que a gente tenha, sabe? Vale dar uma chance ao filme A Noiva do Ano da Netflix. Me segue no Instagram para mais, @DiegoBaroneNoAr, e lá tem o link para o canal Kryptonita no YouTube, onde eu apresento vários conteúdos desse universo.
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0: É tu que manda aqui até as 9 da noite. Então aproveita, o poder é teu, é bom ouvir isso, né? Ainda mais ouvir a música preferida. Nosso zap, eu vou repetir, tá? Aí na sequência já manda aquela mensagem de voz. Não esqueça de falar quem você é e de onde você tá ouvindo a Mix. 11 983 408 mil.
2: Boa noite, rapaziada da Mix. Boa. Feliz quinta aí pra todo mundo. É Vera, Zona Sul, Interlagos. Queria ouvir Dua Lipa e Elton John. Abraço, é nóis.
0: É nóis, receba.
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0: Estrada. Blink 182.
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0: Boa noite, Vinícius Moreno. Você tá em Capão Redondo, né? Obrigado pela companhia e pelo áudio também. A Júlia tá no Rio de Janeiro. O Márcio tá em Palmas, no Tocantins. A Ana tá na cidade de São Paulo. E você? Me conta numa mensagem de voz pedindo uma música aqui na Mix. É tu que manda até as 9 da noite. 11 983 408 mil. Falei devagarzinho, agora você manda.
2: Fala, Rádio Mix. Aqui é a Yanka, sou de Rondominas. Eu queria muito que tocasse a música As It Was, que eu tô indo pra casa.

0: Mix, agora faltou 10 minutos para as 9 da noite. Alicia Keys, No One. Caiu bem aos ouvidos, né? Ó, você nem precisa de lâmpada mágica fazer três desejos pra ouvir o seu som aqui, tá? Ó,
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0: É só você mandar uma mensagem de voz pra gente no zap da Mix. 11 983 408 1000. Mensagem de voz assim, ó.
2: Fala, galera da Mix, boa noite, beleza? Boa. Aqui quem fala é o Greitos, da cidade de São Paulo, motorista de aplicativo. Eu gostaria de ouvir Chris Brown e U, se puder aí, certo?
0: Claro.
2: Valeu, obrigadão, tamo junto. A rádio que toca as melhores músicas do Brasil, é nóis.
0: Nota 1 milhão e obrigado pela carona. 5 estrelas.
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1: Mix, falta um minuto para as 9 da noite. E aí a nossa saideira, vamos dizer o check-out com o som do Oasis, Wonderwall. Amanhã sextou, hein, gente linda? Sextou. Ah, final de semana, seu lindo, você vai chegar. E amanhã, que música tem a cara do final de semana pra gente rolar? Já manda agora pro 11 983 408 1000, o seu som bacana pra gente ouvir amanhã à noite com cara de final de semana. Não esqueça do teu nome e de onde você tá ouvindo a Mix. Encontro marcado, não se atrase.
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0: Está no ar a Voz do Brasil. As notícias do governo federal que movimentaram o país no dia de hoje.
1: Boa noite.
2: Boa noite para você que nos acompanha em todo o país.
1: Quinta-feira, 21 de maio de 2026.
2: Vamos ao destaque do dia, renegociação de dívidas.
1: Mais de 1 milhão de pessoas já foram beneficiadas pelo novo Desenrola Brasil.
2: O valor negociado pelas famílias chega a 10 bilhões de reais. Gabriela Noronha.
3: E para atingir ainda mais pessoas, a partir do dia 26, trabalhadores poderão utilizar parte do FGTS para quitar dívidas do Desenrola.
1: Quer reformar sua casa? Famílias com renda de até 13 mil reais por mês podem financiar obra com juros mais em conta. É o Reforma Casa Brasil.
2: Dignidade, programa Periferia Viva vai construir banheiros para 30 mil famílias que vivem sem estrutura sanitária básica.
1: Vamos saber mais sobre esses temas com o ministro das Cidades, Vladimir Lima.
2: E ainda, valorização da cultura.
1: No Espírito Santo, o presidente Lula assina medida de reconhecimento, preservação e promoção das culturas tradicionais e populares.
4: O investimento em cultura movimenta uma indústria potente.